0: noite.
1: Olá, boa noite.
0: Boa noite para você que nos acompanha em todo o país.
1: Terça-feira, 16 de junho de 2026.
0: Vamos ao destaque do dia. Presidente Lula se reúne com países mais desenvolvidos do Ocidente.
1: Em reunião do G7 na França, o presidente defendeu que dívidas de países pobres sejam convertidas em serviços ambientais.
0: Destacou ações brasileiras para conter o aquecimento global e a redução da pobreza. Luana Karen.
2: Lula também falou de segurança. Defendeu que o combate ao narcotráfico seja feito junto ao combate de ilícitos, como lavagem de dinheiro e tráfico de armas.
1: E ainda, na nossa última reportagem sobre o Move Brasil, vamos falar das condições facilitadas para motoristas de táxi e aplicativos trocarem os carros.
0: Os profissionais poderão comprar carros de até R$ 150 mil, reais, pagando a metade dos juros de mercado. Luciana Colares de Holanda.
3: A partir de 19 de junho, os motoristas habilitados poderão escolher veículos e procurar uma instituição financeira credenciada para solicitar o financiamento.
1: E a gente vai falar também de educação.
0: Termina amanhã o prazo para pagar as inscrições do Enem para os alunos que não estão isentos da taxa.
1: E os dados mais recentes divulgados pelo governo do Brasil mostram que o número de crianças dependentes do BPC na escola é o maior já registrado.
0: Hoje, na apresentação da Voz do Brasil, eu, Mariana Jungmann e Luciano Seixas.
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0: O presidente Lula segue na França, onde participou hoje da reunião de cúpula do G7, o grupo que reúne as nações mais desenvolvidas do Ocidente.
1: Em seu discurso, o presidente defendeu que os países ricos destinem mais recursos para os países em desenvolvimento.
0: Lula também manteve reuniões bilaterais com a Comissão Europeia e a primeira-ministra do Japão.
2: Na primeira intervenção na cúpula do G7 em Evian, na França, o presidente Lula alertou os líderes do grupo, que reúne algumas das maiores economias do mundo, que a desigualdade entre nações ricas e pobres aumentou nos últimos anos. A sessão foi fechada à imprensa e teve apenas o discurso escrito divulgado. De acordo com o presidente, ano passado, houve uma queda histórica de 23% na ajuda oficial ao desenvolvimento. Segundo Lula, a falta de recursos tem deixado milhões de pessoas ao redor do mundo sem alimentação, sem escola e vulneráveis a doenças que poderiam ser prevenidas. Por outro lado, o brasileiro afirmou que os gastos militares somam quase 3 trilhões de dólares por ano. Ainda no discurso, o presidente Lula defendeu soluções, como a troca de dívidas dos países pobres por ações climáticas ou investimentos sociais. E destacou medidas adotadas pelo Brasil, como o Fundo Florestas Tropicais para Sempre, criado para financiar a manutenção desse bioma, e a Aliança Global contra a Fome e a Pobreza, que permite o compartilhamento de experiências eficazes na redução de desigualdades. Lula também falou de segurança. Defendeu que o combate ao narcotráfico seja feito junto ao combate de ilícitos, como lavagem de dinheiro e tráfico de armas. Pela manhã, o presidente Lula se reuniu com a primeira-ministra do Japão, Sanae Takaishi. Eles trataram do possível início das negociações para um acordo de comércio entre Mercosul e Japão.
4: E eu fico muito feliz com essa perspectiva virtuosa de um acordo Japão-Mercosul. E além dessa boa notícia do Mercosul, eu espero que possamos produzir boas notícias na relação bilateral Brasil-Japão.
2: No fim da tarde, o presidente Lula se reuniu com a presidente da Comissão Europeia, Ursula von der Leyen, e com o presidente do Conselho Europeu, Antônio Costa. Eles trataram de medidas restritivas adotadas por países da Europa contra produtos brasileiros e acertaram a criação de uma comissão entre o Itamaraty e os representantes do Bloco Europeu para identificar as dificuldades e buscar soluções. Também nesta terça-feira, o presidente Lula participou de um jantar com todos os chefes de Estado e de governo que estão em Evian para as reuniões do G7. De Evian-les-Bains, na França, Luana Karen.
1: E ainda durante os trabalhos do G7, o presidente Lula e o diretor-geral da Organização Mundial da Saúde, Tedros Adhanom, divulgaram uma carta pedindo que os líderes das maiores economias do mundo apoiem a conclusão do Acordo Global sobre Pandemias.
0: O acordo foi aprovado em 2025, mas um ponto extra ainda precisa ser discutido para ele entrar em vigor.
1: O Brasil preside essas negociações que tratam da adoção do anexo de acesso a patógenos e partilha de benefícios.
0: O foco é garantir a troca de informações sobre vírus, bactérias e outros agentes com potencial para se tornarem novas pandemias.
1: Além disso, é preciso garantir que países em desenvolvimento tenham acesso a vacinas e tratamentos de forma justa do que ocorreu com a pandemia de Covid-19.
0: Garantir mobilidade e proteger áreas ambientais são desafios das obras de pavimentação da BR-319, que atravessa uma das regiões mais sensíveis da Amazônia.
1: A rodovia conecta Manaus a Porto Velho e é a única via terrestre que liga a capital do Amazonas com o restante do país.
0: Com investimento de 20 bilhões de reais, o governo do Brasil vem adotando um modelo inédito, que deve servir de referência.
1: São medidas especiais para assegurar proteção ambiental e reduzir o isolamento logístico da região.
5: Uma rodovia que representa um dos maiores desafios de infraestrutura do país. A BR-319, responsável por conectar o Amazonas ao restante do Brasil por via terrestre, recebe um novo modelo de gestão. A ideia é unir mobilidade, desenvolvimento e preservação da floresta. Em Brasília, representantes do governo do Brasil apresentaram as medidas especiais previstas. O plano prevê ações de proteção ambiental, monitoramento territorial, reforço da fiscalização e regularização de terras na área de influência da rodovia. A secretária executiva do Ministério do Meio Ambiente e Mudança do Clima, Ana Flávia de Sena Franco, explica que todo o trabalho feito pelo governo vai transformar a BR-319 em um modelo de desenvolvimento e preservação ambiental.
6: Nosso objetivo é fazer do processo de repavimentação da rodovia um modelo de gestão e controle ambiental com participação das comunidades, respeito aos saberes tradicionais, recuperação de área degradada, geração de emprego e renda para a população por meio do fortalecimento das cadeias da bioeconomia.
5: O plano prevê melhorias nos 877 quilômetros da BR-319. As medidas de proteção ambiental incluem a ampliação de áreas protegidas, ações de resgate da fauna e criação de estruturas de passagem para animais, além do reconhecimento e demarcação de terras indígenas e ações de regularização fundiária. Entre as medidas de infraestrutura, estão a substituição de 52 pontes de madeira e a manutenção permanente da rodovia. A previsão é implantar também sistemas de monitoramento com implantação de portais de fiscalização, brigadas de combate a incêndios e bases integradas de órgãos públicos. Para o diretor-presidente da InfraSA, Jorge Bastos, trata-se de um modelo inovador e único no mundo.
7: É uma coisa inovadora, não tem nada igual no mundo. É de suma importância, não só para o Brasil, mas para o mundo inteiro, a gente mostrar como pode ser sustentável uma rodovia dentro da selva amazônica.
5: O modelo prevê um contrato único de 20 anos, renovável por mais 15. A assinatura do contrato deve acontecer em dezembro de 2027. A expectativa é transformar a BR-319 em referência de integração regional, com proteção da Amazônia e presença permanente do poder público na região. Reportagem Pablo Mundim.
0: O programa Move Brasil foi criado pelo governo federal para estimular a troca da frota brasileira por veículos mais modernos, eficientes, seguros e menos poluentes.
1: Inicialmente, o programa teve foco em caminhões e ônibus, que nós falamos aqui na Voz do Brasil.
0: Na última sexta-feira, foi lançada a versão voltada para ajudar entregadores a comprarem novas motos, bicicletas elétricas e veículos semelhantes.
1: Hoje nós vamos falar do Move Brasil voltado para taxistas e motoristas de aplicativos.
0: A partir dessa sexta-feira, eles poderão solicitar o financiamento de novos veículos junto a instituições financeiras. Luciana Colares de Holanda explica.
8: Juros abaixo da metade dos valores encontrados no mercado e melhores prazos para pagar. Esses são os benefícios que o programa Move Aplicativos oferece para taxistas e motoristas de aplicativos adquirirem veículos novos. As condições especiais de financiamento valem para carros de até R$150 mil e que atendam critérios de sustentabilidade, como os flex, híbridos e elétricos. O Alice Moreira, secretário de Desenvolvimento Industrial, Inovação, Comércio e Serviços, detalha as vantagens do programa.
9: Para além de proporcionar a possibilidade de renovação de frota, de descarbonização, ela também dá ao trabalhador melhores condições de trabalho, de vida e de adquirir uma propriedade a uma taxa de juros que está abaixo da metade do mercado. A taxa de juros hoje

0: mercado gira em torno entre 24% e 28%, dependendo do perfil. Hoje, essa taxa de juros é de 12,5% para homem e 11,5% para as mulheres.
1: Uma pesquisa do IBGE, divulgada no ano passado, mostra que quase 2 milhões de pessoas trabalhavam como motoristas de automóvel no Brasil em 2024. Para Simone Almeida, motorista de aplicativo há quase 10 anos, não fosse por essas condições facilitadas de pagamento, seria impossível trocar de carro.
2: Hoje, nas condições atuais, sem o programa Move Brasil, a gente não consegue adquirir esse veículo para ter um rendimento melhor. E é conforto também do passageiro. O passageiro entra ali e quanto mais estrelas você tem, quanto mais bem avaliado você é, mas você recebe corridas pelas plataformas.
1: Em maio, o presidente Lula assinou uma medida provisória que destina até 30 bilhões de reais para o programa. Podem participar motoristas de aplicativos com cadastro ativo há pelo menos 12 meses que tenham realizado ao menos 100 corridas nesse período na mesma plataforma, além de taxistas em atividade. Para participar, é só acessar a plataforma oficial gov.br/movebrasil e autorizar o uso dos dados necessários para análise de elegibilidade. E ainda esta semana, a partir de 19 de junho, os motoristas habilitados poderão escolher veículos e procurar uma instituição financeira credenciada para solicitar o financiamento. Reportagem Luciana Colares de Holanda.
3: Doenças do pulmão, do coração, maior incidência de câncer.
4: A lista de prejuízos na saúde é grande para quem fuma.
3: Segundo a Organização Mundial da Saúde, o tabaco mata mais de 8 milhões de pessoas no mundo por ano.
4: O SUS oferece todo o tratamento de graça para quem deseja parar de fumar. E a busca por ele tem crescido nos últimos anos.
5: O servidor público Frederico Pereira fuma há mais de 30 anos. Ele está em tratamento no Hospital Universitário de Brasília por causa da bronquite e do início de um enfisema pulmonar. E fala sobre a dificuldade que é abandonar o cigarro.
6: Não desisti ainda dessa luta e dessa tarefa, até porque é uma necessidade de saúde.
5: Parar de fumar vai muito além de abandonar um hábito. A dependência da nicotina provoca sintomas físicos e emocionais que podem dificultar o processo. Por isso, muitas vezes é necessário acompanhamento médico. O Sistema Único de Saúde oferece tratamento completo para quem deseja parar de fumar. A chefe de controle do tabagismo do Instituto Nacional de Câncer, INCA, Maria José Giongo, detalha esse atendimento.
7: Então, essa pessoa ela vai ser acolhida na unidade de saúde, né? Esse tratamento ele pode ser individual ou em grupo. Caso seja necessário que essa pessoa, que esse cidadão, se utilize de medicamentos para auxiliá-lo no processo de cessação, então ele vai receber esse medicamento também de forma gratuita. Então, as equipes das unidades de saúde dispõem de uma equipe ali multiprofissional que vai dar toda assistência para a pessoa que deseja parar de fumar.
5: E a procura por tratamento tem crescido. A distribuição de remédios no SUS aumentou 138% entre 2022 e 2025. Foram 19 milhões de medicamentos entregues em 2022, número que saltou para 46 milhões no ano passado. Além do medicamento bupropiona, o SUS oferece também outras opções que ajudam a parar de fumar, como goma de mascar e adesivos de nicotina. Um apoio importante para combater um hábito que traz consequências sérias para a saúde. No Brasil, 477 pessoas morrem a cada dia por causa do tabagismo. O professor e pneumologista do Hospital Universitário de Brasília, Ricardo Martins, fala sobre os malefícios do cigarro.
8: O cigarro é a principal causa evitável de doença no mundo. No campo das doenças respiratórias, são as doenças do tipo bronquite, enfisema, câncer de pulmão, que nos preocupa bastante, né? E doenças também da área do coração, né?
5: Quem deseja parar de fumar pode procurar uma unidade básica de saúde e verificar onde o tratamento é oferecido em seu município. Reportagem Márcia Fernandes.
3: Atenção, estudantes que já se inscreveram no Exame Nacional do Ensino Médio e ainda não realizaram o pagamento da taxa de inscrição.
4: Os candidatos não isentos devem pagar o valor de R$ 85,00 até amanhã. Sem ela, a inscrição não é válida.
3: O Enem é a principal porta de entrada para o ensino superior no Brasil.
4: O exame é válido para ingresso em universidades por meio do Sisu, ProUni e Fies e também em faculdades no exterior.
9: Termina nesta quarta-feira, 17 de junho, o prazo para pagamento da taxa de inscrição do exame. O valor é de R$ 85,00 e pode ser pago por boleto, PIX, cartão de crédito ou débito em conta, conforme a instituição financeira. Não precisam pagar a taxa os estudantes que tiveram a isenção aprovada pelo Instituto Nacional de Estudos e Pesquisas Educacionais, Anísio Teixeira, o INEP, como alunos do terceiro ano do ensino médio da rede pública, participantes do programa PED-Meia e pessoas inscritas no Cadastro Único que atendam aos critérios do edital. Os candidatos que solicitaram atendimento especializado vão poder consultar o resultado do pedido a partir de 26 de junho na página do participante. Acesse em enem.inep.gov.br/participante. Com redação de Lucília Araújo, Dilson Santa Fé, para a Voz do Brasil.
3: Avanço na inclusão educacional de estudantes com deficiência beneficiários do benefício de prestação continuada.
4: O BPC registrou o maior índice de sua história de crianças e adolescentes entre 0 e 18 anos matriculados, 83% em 2024.
3: Em 2008, apenas 21% dos beneficiários estavam matriculados.
10: Mãe de dois filhos, a Raimunda de Oliveira Souza, conta que trabalhava como doméstica para pagar as contas de casa, até que em 2018 viu sua vida mudar após o filho mais novo, Davi, com então 7 anos, ser diagnosticado com transtorno do espectro autista.
11: Ele, quando na idade de criança, né, de creche, né, que ele foi de creche, eu comecei a perceber alguns detalhes que eu achava diferente, assim, diferenciada das outras crianças, né? Aí, quando chegou no período dele ir para a escola normal, no ensino fundamental, né? Logo no primeiro ano, a professora já me chamou para conversar. Falou só, o Davi, ele é assim, é dessa forma, então é melhor você procurar um médico, né, fazer uns testes, né, uma consulta. Né?
10: O diagnóstico significou apenas o início de uma batalha solitária para Raimunda, que passou a dedicar todo o seu tempo ao tratamento do filho. Sem muita escolha, ela conta que teve que deixar o emprego remunerado e recorreu ao benefício de prestação continuada. Desde 2022, o BPC, no valor de um salário mínimo por mês, serve para cobrir gastos com medicamentos, alimentação e escola. O estudo, ela garante, é um item indispensável na rotina.
11: Tira notas razoáveis, mais para boa, né? Porque tem a mãe aqui que fica no pé, né? Ensinando da maneira que eu posso, que eu também não tenho também lá estudo, mas eu faço o que eu posso, né? E educadora social, que também eu sempre corro atrás, eu cobro na escola, eu sou aquela mãe mesmo que cobra. Se eu estou vendo que está alguma coisa errada, eu vou lá na escola, converso. Eu sei das minhas obrigações, eu sei dos direitos que ele tem, então eu vou atrás.
10: E não é só a Raimunda que se preocupa com a educação do filho. Em 2024, o benefício de prestação continuada registrou o maior índice da história de crianças e adolescentes beneficiários matriculados. Dos mais de 870 mil beneficiários, 83% estavam na escola. Em 2008, eram apenas 21%. Os dados são do Ministério do Desenvolvimento e Assistência Social, Família e Combate à Fome. Para João Paulo Santos, consultor jurídico do Ministério, o resultado mostra o compromisso do governo em ampliar o acesso à educação e reforçar o acompanhamento permanente da política pública.
12: O BPC na escola é um serviço específico do SUAS, do Sistema Único de Assistência Social, que passa a auxiliar, a tentar colocar todos os beneficiários do BPC em idade escolar, ou seja, pessoas com deficiência, né? Não são idosos, são pessoas com deficiência, jovens e crianças, na escola, frequência escolar para essas pessoas, que é um processo de inclusão que não é fácil, né? Um processo de inclusão que precisa ser realizado no cotidiano.
10: Mais de 6 milhões e 500 mil pessoas recebem hoje o benefício de prestação continuada. Desse total, aproximadamente 58% são pessoas com deficiência. e 42% são idosos. São beneficiários aqueles em famílias com renda igual ou menor que um quarto do salário mínimo por pessoa, ou R$ 379,50 por mês. Reportagem Gabriela Noronha.
4: Junho é o mês das festas juninas e as autoridades acendem um alerta para uma prática que, além de perigosa, é ilegal.
3: Soltar balão é crime ambiental no Brasil, com pena de até 3 anos de prisão, além de multas.
4: A prática é um perigo real. Provoca incêndios em florestas e casas e causa apagões nas redes elétricas. E pode prejudicar também o voo de aviões.
13: Nesta época do ano, a soltura ilegal de balões triplica, segundo a Força Aérea Brasileira. Entre 2019 e 2024, foram quase 4.500 ocorrências em todo o país. E para identificar os culpados, o tenente Tauan faz um apelo para a população.
14: A gente acredita que por meio da conscientização da população e a partir da não soltura e nenhum incentivo e a divulgação dessa prática na internet, o compartilhamento dessas atividades também por WhatsApp. A gente imagina que com a contribuição da população, a gente reduzirá o risco dessa recorrência e preservará, portanto, a segurança de todos.
13: Esta prática é crime, previsto na Lei 9.605 de 1998, com pena de 1 a 3 anos de detenção e multa, além de crime ambiental, pelo potencial de causar incêndios e destruição. Ana Gabriela Salles, para a Voz do Brasil.
3: A Caixa Econômica Federal começa amanhã a fazer os pagamentos do Bolsa Família deste mês.
4: Essa semana serão pagos os beneficiários com o NIS final 1, 2 e 3, na quarta, quinta e sexta-feira.
3: Ao longo da semana que vem, serão feitos os pagamentos para os beneficiários com os números finais de 4 a 8.
4: E nos dias 29 e 30 de junho, os pagamentos para quem tem NIS final 9 e 0.
3: Para beneficiários de municípios que tiveram situação de emergência ou calamidade declarada, o pagamento será feito integralmente amanhã, independente do número do NIS.
4: Ao todo, cerca de 19 milhões e 300 mil famílias recebem o Bolsa Família.
3: O comércio varejista do país continua em ritmo de crescimento no mês de abril na comparação anual.
4: Segundo dados do IBGE, as vendas registraram alta de 1% em relação ao mesmo período do ano passado.
3: E o resultado positivo se estende para o acumulado do ano, que soma avanço de 2%.
15: O comércio varejista brasileiro mantém trajetória positiva em 2026, com crescimento de 2% no acumulado do ano e alta de 1,5% nos últimos 12 meses. Os dados do Instituto Brasileiro de Geografia e Estatística, o IBGE, mostram que, apesar de uma redução de 1,5% nas vendas em abril, na comparação com março, o setor avançou 1% frente a abril de 2025. Entre os destaques positivos estão os segmentos de equipamentos e materiais para escritório, informática e comunicação, que cresceram 6,5% em relação a abril do ano passado. Artigos farmacêuticos, médicos, ortopédicos e de perfumaria, com alta de 4,5%. Móveis e eletrodomésticos, com aumento de 2,6%. Combustíveis e lubrificantes, com 1,6%. E supermercados, alimentos, bebidas e fumo, com crescimento de 0,9%. O comércio varejista ampliado, que inclui veículos, materiais de construção e atacado especializado de alimentos, também apresentou resultado positivo na comparação anual, com alta de 1,4% em abril. No acumulado de 2026, o segmento registra crescimento de 1,8%. O desempenho positivo alcançou diversas regiões do país. Na comparação com abril de 2025, 20 das 27 unidades da Federação registraram aumento nas vendas do varejo, com destaque para Pernambuco, Tocantins e Distrito Federal. Os números indicam avanço em áreas importantes da economia, com setores de consumo essencial e de bens duráveis contribuindo para a manutenção do crescimento do comércio brasileiro. Claudimário Carvalho, para a Voz do Brasil.
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3: Fique agora com as notícias do Poder Judiciário e do Congresso Nacional. Boa noite.
4: Boa noite para você e até amanhã.
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17: Primeira turma do STF condena Eduardo Bolsonaro por tentativa de interferência em julgamento sobre golpe de Estado. STJ decide que espólio e herdeiros de aposentado com doença grave podem pedir restituição do imposto de renda pago indevidamente. Justiça do Trabalho e órgãos parceiros organizam atendimento a comunidades indígenas no Amapá. Boa noite, eu sou Walter Lima. Por unanimidade, a primeira turma do STF condenou Eduardo Bolsonaro pelo crime de coação no curso do processo. A acusação sustentou que ele teria atuado junto a autoridades norte-americanas para pressionar ministros do STF e influenciar o julgamento de ações envolvendo o pai dele, o ex-presidente Jair Bolsonaro. O relator do caso, ministro Alexandre de Moraes, entendeu que houve tentativa de constranger a atuação da corte por meio de sanções e pressões internacionais. Eduardo Bolsonaro foi condenado a 40 anos e dois, ou seja, foi condenado a 4 anos e 2 meses de prisão no semiaberto, mais 50 dias multa. Se aposentado com doença grave não foi isento de imposto de renda e pagou mais do que deveria após a morte dele, tanto o espólio como os herdeiros podem pedir na justiça a devolução do valor pago indevidamente. Esse entendimento é do STJ. Fátima Uchoa.
18: O espólio de uma aposentada com câncer de mama buscou o reconhecimento da isenção de imposto de renda prevista em lei e a restituição dos valores descontados indevidamente da aposentadoria dela. A Justiça do Rio Grande do Sul extinguiu o processo sem resolução do mérito. Já o relator na segunda turma do STJ, ministro Teodoro Silva Santos, considerou que, embora a isenção por doença grave tenha natureza pessoal, a restituição possui caráter patrimonial e pode ser transmitida aos herdeiros. Assim, um colegiado determinou que os autos retornassem ao Tribunal Estadual para prosseguimento do julgamento da apelação sobre o pedido de restituição.
17: Justiça do Trabalho e órgãos parceiros organizam últimos detalhes para começar o atendimento a comunidades indígenas no Amapá. Rafael Silva.
19: Começam amanhã os serviços levados pela Quarta Itinerância Cidadania aqui com você, a Aldeia Manga, no município de Oiapoque, extremo norte do estado. Desde domingo, equipes da Justiça do Trabalho e de órgãos parceiros se organizam na região. Hoje estão sendo montadas as estruturas e revisados os últimos detalhes para atendimentos sobre questões trabalhistas e previdenciárias, serviços de saúde, regularização de documentos e muito mais. E tudo isso de graça para os moradores da região.
17: O TSE recebeu representantes da Confederação Nacional do Comércio de Bens, Serviços e Turismo para inspecionar os códigos-fonte da urna eletrônica e dos sistemas eleitorais. É a terceira instituição fiscalizadora a visitar o TSE. Fábio Ruas.
20: O representante da Confederação Nacional do Comércio foi recebido pela equipe da Secretaria de Tecnologia da Informação do TSE. Os técnicos do tribunal tiraram dúvidas e abriram o código-fonte para a vistoria. Yuri Cavalcante, especialista em tecnologia da informação da CNC, elogiou a iniciativa do TSE de realizar o ciclo de transparência das eleições 2026. Já fizeram a vistoria o Partido União Brasil e o Senado Federal.
17: Ministérios Públicos Federal e de São Paulo pedem a anulação de nova licença do pré-sal por risco de agravamento da crise climática. Estima-se que a extração e o uso dos combustíveis fósseis resultem no lançamento de mais de 3 bilhões e 800 milhões de toneladas de gás carbônico na atmosfera. Vanessa Pereira.
21: A nova licença corresponde à etapa 4 do pré-sal, a nova fase de exploração de óleo e gás natural na Bacia de Santos, em São Paulo, prevista para começar entre 2026 e 2032. O objetivo da ação é que a licença seja definitivamente anulada e que o IBAMA seja proibido de conceder novos avais até que a Petrobras cumpra os diversos requisitos que estão em aberto, como a complementação dos estudos ambientais e a comprovação da compatibilidade da etapa 4 com compromissos assumidos pelo Brasil e pela empresa na redução de emissão de gases do efeito estufa.
17: 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Boa noite.
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2: Eu sou Paula Groba.
22: E eu sou Humberto Pinheiro.
2: E estes são os destaques de hoje do Jornal do Senado, que começa agora.
22: Senado aprova projeto que reconhece pós-graduação como formação continuada de professores.
2: Avança a proposta que acaba com soltura automática de presos por atraso na revisão de prisões preventivas.
22: Aprovada a criação da Universidade Federal do Esporte.
2: Boa noite.
22: Boa noite.
2: Cursos de especialização, mestrado e doutorado poderão passar a contar oficialmente como formação continuada dos professores da educação básica pública.
22: O plenário aprovou um projeto que atualiza a Lei de Diretrizes e Bases da Educação para reconhecer essas qualificações como parte do aperfeiçoamento profissional dos educadores. Repórter Douglas Castilho.
23: Estão amparados pela proposta as especializações e também as pós-graduações, como mestrado e de doutorado, inclusive com a garantia de licença remunerada já prevista na Lei de Diretrizes e Bases da Educação, sem a criação de novos gastos para o Estado. A relatora da proposta, a senadora professora Dorinha Seabra, do União do Tocantins, ressaltou a importância da proposta.
24: Trata-se de reconhecer que o professor não é apenas receptor de conhecimento produzido pela academia, mas ele também é agente capaz de produzir saberes a partir da sua experiência profissional.
23: A pesquisadora Flávia Monteiro, professora da Faculdade de Educação da Universidade Federal Fluminense, reforçou o papel e a necessidade da formação continuada na área da educação.
25: Isso representa um avanço e fortalece também a compreensão de que a formação de professores, ela deve ocorrer ao longo de toda a carreira.
23: O Plano Nacional de Educação, que é o principal instrumento de planejamento estratégico da educação no Brasil, estabeleceu a meta de que até 2034, 70% dos professores da rede pública tenham alcançado o nível de pós-graduação. A proposta vai à sanção presidencial.
2: O presidente do Senado Federal, Davi Alcolumbre, negou ter recebido 30 milhões de dólares do dono do Banco Master, Daniel Vorcaro, por meio de uma conta no exterior, ao repudiar a informação publicada em reportagem na última semana pela revista Veja. O parlamentar disse que as acusações são falsas e declarou que a situação representa não apenas um ataque pessoal, mas atinge também a imagem institucional do Poder Legislativo.
22: Davi Alcolumbre ainda defendeu a apuração da origem das informações divulgadas e afirmou que adotará todas as medidas legais e judiciais para esclarecer o caso. O senador enfatizou que não aceitará tentativas de intimidação ou constrangimento e criticou a divulgação de acusações sem provas.
26: Não podemos permitir que isso se torne uma prática normal no nosso país. Não podemos admitir que autoridades públicas, instituições ou qualquer cidadão sejam desmoralizados com base em fatos inventados e acusações absolutamente sem nenhuma prova.
2: Um atraso da justiça deve ser suficiente para colocar um preso em liberdade? Essa é a discussão por trás de um projeto aprovado pela Comissão de Segurança Pública do Senado.
22: A proposta acaba com a possibilidade de soltura automática quando houver demora na revisão periódica da prisão preventiva. O texto, que segue o entendimento dos tribunais superiores, ainda será analisado pela Comissão de Constituição e Justiça. Repórter Bruno Lourenço.
27: A Comissão de Segurança Pública analisou três projetos de lei que tratavam de regra que considerava ilegal a prisão preventiva caso o juiz não revisasse a necessidade da medida a cada 90 dias. A redação aprovada determina que o atraso na revisão não gera liberdade automática. Antes de qualquer decisão, o Ministério Público deverá ser obrigatoriamente ouvido e o ônus de pedir a reavaliação passará a ser da parte interessada, como explicou o relator, senador Fabiano Contarato, do PT do Espírito Santo.
1: Concordamos que, uma vez decorrido o prazo para a reavaliação da prisão, se mostra adequada e necessária a prévia oitiva do Ministério Público sobre a manutenção da medida ou a soltura do preso, uma vez que essa previsão prestigia

0: princípio acusatório que orienta o processo penal.
1: O senador Sérgio Moro, do PL do Paraná, lembrou que a soltura automática não constava no texto original do pacote anticrime enviado por ele quando era ministro da Justiça, tendo sido incluída durante a votação na Câmara dos Deputados.
2: Aí isso foi enxertado pro lobby pró-crime, infelizmente, de alguns parlamentares lá na Câmara dos Deputados. E foi aprovada essa aberração que sugere que a prisão caia automaticamente, que é o sonho dos vorcaros da vida, inclusive.
1: O projeto aprovado também amplia para 180 dias o prazo de revisão nos casos em que o preso já tenha sido condenado em primeira instância. O relator justificou que a medida é razoável diante da estrutura enxuta e da falta de capilaridade dos tribunais de segunda instância.
3: E o senador Sérgio Moro, do PL do Paraná, defendeu o endurecimento das leis de combate ao crime organizado ao afirmar que propostas nessa área têm enfrentado resistência do governo federal. Segundo ele, medidas como o fim das saídas temporárias de presos e o projeto antifacção avançaram graças à atuação da oposição no Congresso.
4: Moro também comentou a decisão dos Estados Unidos de classificar o PCC e o Comando Vermelho como organizações terroristas. Na avaliação do senador, a medida pode dificultar a lavagem de dinheiro e o financiamento internacional das facções.
2: É claro que essa designação feita pelos Estados Unidos não resolve todos os problemas. É claro que a tarefa de combater essas organizações é do Brasil, mas é evidente que essa ação do governo norte-americano facilita o nosso trabalho a nível internacional.
3: Já o senador Camilo Santana, do PT do Ceará, defendeu a aprovação da PEC da Segurança Pública pelo Senado. A proposta prevê maior integração entre União, Estados, Municípios e Distrito Federal no combate à criminalidade, com o compartilhamento de informações, uso de tecnologia e ações conjuntas contra o crime organizado.
4: Segundo o parlamentar, a medida fortalece o Sistema Único de Segurança Pública e a cooperação entre as forças policiais. O texto já foi aprovado pela Câmara dos Deputados e aguarda a análise do Senado.
5: Porque o crime ele ultrapassou as fronteiras dos estados, portanto precisa ter uma coordenação nacional integrada nas informações, na inteligência, na cooperação. E essa PEC da segurança vai permitir que a gente possa dar o avanço necessário que o Brasil precisa em relação a esse tema que aflige a população, que aterroriza a população brasileira.
3: O esporte pode ganhar uma universidade dedicada à formação de profissionais e ao desenvolvimento de políticas públicas para o setor.
4: Os senadores aprovaram uma proposta que cria a Universidade Federal do Esporte. A nova instituição terá como missão produzir conhecimento, qualificar gestores e profissionais e contribuir para o fortalecimento das ações esportivas no país. Os detalhes com Pedro Pincer.
6: Com futura sede em Brasília, a Universidade Federal do Esporte terá entre as finalidades a formação de recursos humanos de excelência, com competências e habilidades para a gestão de políticas públicas de esporte e o incentivo à produção de conhecimento científico e tecnológico aplicado à gestão do esporte e ao treinamento de alto rendimento. Ex-ministro da Educação, o senador Camilo Santana, do PT do Ceará, ressaltou a importância da criação da instituição.
5: O Brasil é uma potência esportiva. Somos um país de talentos extraordinários, mas ainda convivemos com a carência de profissionais qualificados na ciência do esporte, na gestão esportiva, no treinamento de atletas, no paradesporto e nas políticas públicas voltadas à inclusão pelo esporte. A Universidade Federal do Esporte nasce com o potencial de ajudar a preencher esse vazio histórico.
6: Os recursos financeiros para a implantação e manutenção da universidade virão do Orçamento Geral da União, com a possibilidade de auxílios e subvenções por entidades públicas e particulares. O texto segue agora para a sanção presidencial.
3: E o Senado homenageou 3 pessoas e instituições dedicadas ao cuidado dos mais vulneráveis. Na segunda edição da Comenda Santa Dulce dos Pobres, foram reconhecidos o Instituto da Primeira Infância e Pred de Fortaleza, que atende mais de 4 mil crianças, a religiosa Maria Nilda Cavalcante Rangel e Jorge Eduardo Deister, coordenador da Vila do Pequenino Jesus, em Brasília.
4: Autor da proposta que criou a premiação, o senador Eduardo Girão, do Novo do Ceará, afirmou que a comenda dá visibilidade a exemplos concretos de solidariedade e serviço ao próximo. A comenda Santa Dulce dos Pobres foi criada em 2020 e é concedida anualmente a pessoas e instituições que prestam serviços relevantes na área social.

0: Parlamentares analisam políticas públicas de apoio para a população idosa.
1: Boa noite. Maria do Rosário, do PT do Rio Grande do Sul, elogia o lançamento da Rede Nacional de Proteção e Defesa dos Direitos Humanos da Pessoa Idosa. Segundo a deputada, a medida busca ampliar a dignidade e combater a violência exercida contra a parcela da população que mais cresce no país.
0: Maria do Rosário reforça ainda a necessidade de o Parlamento aprovar medidas focadas no fortalecimento da Política Nacional de Cuidados, na criação de um auxílio financeiro para cuidadores de idosos do BPC e na aprovação da Convenção Internacional sobre o Envelhecimento Humano.
1: Ranieri Paulino, do Republicanos da Paraíba, chama atenção para o crescimento dos casos de violência contra idosos e defende o fortalecimento das políticas de proteção e cuidado. Ele pede garantia de dignidade e segurança às pessoas em situação de maior vulnerabilidade.
0: Ranieri Paulino ainda destaca a necessidade de ampliar o acesso aos serviços destinados às pessoas com deficiência no interior da Paraíba. Para ele, a descentralização desses atendimentos é fundamental para promover inclusão e assegurar direitos à população que vive fora dos grandes centros.
1: José Ayrton Félix Cirilo, do PT do Ceará, defende mais investimentos em políticas de cuidado e proteção para crianças e adolescentes. O deputado afirma que a falta de atenção, presença e apoio familiar pode comprometer o desenvolvimento integral desde a infância.
0: José Ayrton Félix Cirilo aponta que o orçamento federal ampliou a participação dos recursos destinados a crianças e adolescentes nos últimos anos, mas ainda precisa avançar em áreas como educação, saúde, assistência social, segurança alimentar e proteção de direitos.
2: Votação.
1: Punição para quem agir de má-fé durante processos de violência doméstica ou familiar contra a mulher é aprovada na Câmara. Confira os detalhes na reportagem de Sofia Peçanha.
3: A Câmara dos Deputados aprovou o projeto que autoriza os juizados de violência doméstica e familiar contra a mulher a aplicar punições para quem agir de má-fé. A proposta, de autoria da deputada Flávia Moraes, foi aprovada pelas Comissões de Defesa dos Direitos da Mulher e de Constituição e Justiça. A medida altera a Lei Maria da Penha, com o objetivo de aplicar sanções para quem agir com deslealdade no curso do processo. Invenção ou distorção de fatos propositalmente e tentativa de prejudicar outra pessoa injustamente são algumas condutas ilegais. A deputada Laura Carneiro, do PSD do Rio de Janeiro, relatora na Comissão de Constituição e Justiça, explicou.
4: A má-fé não ocorre pela simples inexistência de condenação ou falta de prova, mas é caracterizada quando a parte ofensora ou ofendida deliberadamente tenta desrespeitar a justiça, utilizando-se de instrumentos ilegais.
3: Pelo texto aprovado, se o juiz entender que alguém agiu de má-fé, essa pessoa pode ser punida com multa de até 10 salários mínimos. Durante a votação na Comissão da Mulher, a relatora da proposta, a deputada Silvia Cristina, do PP de Rondônia, concordou que a medida contribui para o bom andamento dos processos e da proteção às mulheres.
5: Consideramos, pois, que tais aperfeiçoamentos ajudarão a evitar excessos e abusos das partes, conferindo maior credibilidade à Lei Maria da Penha e maior prestígio à verdade real, ampliando a proteção de todas nós mulheres brasileiras.
3: Os danos processuais já estão previstos no Código de Processo Civil e ocorrem quando uma das partes, autor ou réu, não age de forma correta. Para essas condutas, o Código prevê penas como multa e indenização à parte contrária pelos prejuízos que sofreu. Agora, o projeto que aplica punições para quem agir de má-fé em casos de violência doméstica e familiar contra a mulher segue para análise do Senado. Da Rádio Câmara de Brasília, Sofia Peçanha.
2: Agricultura.
0: Heitor Xu, do PSD do Rio Grande do Sul, comemora a formatura da primeira turma do projeto Conexão Mulher em Santa Cruz do Sul. A iniciativa reuniu 48 agricultores familiares em atividades voltadas à formação de lideranças femininas e ao fortalecimento da atuação das mulheres no meio rural.
1: Segundo Heitor Xu, o projeto ofereceu capacitação em áreas como cooperativismo, educação financeira e políticas públicas. Para ele, a qualificação e o incentivo à participação feminina contribuem para o desenvolvimento das propriedades rurais, das famílias e das comunidades.
0: Anderson Pinto, do União do Pará, critica operações de fiscalização ambiental realizadas por órgãos federais no estado. De acordo com o parlamentar, pendências fundiárias e burocracia atrapalham os produtores rurais, que, segundo ele, sofrem com a insegurança jurídica.
1: Anderson Pinto defende a ampliação das ações de regularização fundiária e ambiental na Amazônia. Ele argumenta que a definição das propriedades pode reduzir conflitos, garantir segurança jurídica e contribuir para a preservação ambiental e o desenvolvimento da região.
2: Desenvolvimento regional.
0: Ricardo Maia, do MDB, destaca...

0: assinatura de mais de 2 bilhões de reais em convênios entre o governo da Bahia e os municípios para execução de obras. Segundo ele, os recursos serão destinados a áreas como pavimentação, saúde, educação e recuperação de estradas.
1: Ricardo Maia afirma que a transferência de recursos e a realização de convênios fortalecem o municipalismo e ampliam a capacidade de investimento das prefeituras. Ele sustenta que a execução de obras contribui para levar desenvolvimento à população do interior baiano.
0: Pompeu de Matos, do PDT, defende o avanço de investimentos da indústria da celulose no Rio Grande do Sul, com previsão de 27 bilhões de reais. Ele afirma que o empreendimento pode gerar 12 mil empregos, fortalecendo a economia de Barra do Ribeiro, Guaíba, Tapes, Camaquã e Charqueadas.
1: Pompeu de Matos cobra equilíbrio no licenciamento ambiental para que exigências técnicas não impeçam a realização da obra. Ele acredita que o desenvolvimento econômico e proteção ambiental podem caminhar juntos, desde que os órgãos responsáveis adotem critérios razoáveis.
0: Eduardo Veloso, do Solidariedade, lamenta que, em vez de comemorar os 64 anos de emancipação do Acre, seu discurso seja para denunciar o isolamento e o descaso do governo federal com o Estado. Ele cita as estradas intransitáveis e a pobreza da população, que segue sem apoio para crescer.
1: Segundo Eduardo Veloso, o Estado já respondeu por 30% do PIB nacional durante o ciclo da borracha e hoje sofre com as restrições ambientais. Ele defende a abertura de uma rota ligando o Acre ao Peru para encurtar o caminho das exportações brasileiras rumo ao mercado asiático.
0: Homero Rodrigues, do Podemos, homenageia os 100 anos de nascimento de José Carlos da Silva Júnior, apontado como referência empresarial e pública na Paraíba. Ele afirma que o legado do empresário inspira novas gerações pelo compromisso com o desenvolvimento do Estado.
2: Habitação.
1: Charles Fernandes, do PSD da Bahia, comemora a destinação de moradias do programa Minha Casa Minha Vida para Guanambi e cidades vizinhas. Entre os municípios atendidos, ele destaca Pindaí, Malhada, Piripá, Feira da Mata, Ibiaçucê, Sebastião Laranjeiras e Condeúba.
0: Charles Fernandes ressalta que levou ao governo federal a demanda por unidades habitacionais em cidades que ainda não tinham sido contempladas. O deputado assinala que a expansão do programa para cidades do interior contribui para a redução das desigualdades regionais.
2: Economia.
1: Luiz Lima, do Novo do Rio de Janeiro, alega que o Brasil atravessa uma crise econômica marcada pelo aumento do custo de vida, pela alta dos juros e pelo crescimento do endividamento das famílias. Ele afirma que a perda do poder de compra tem afetado diretamente o cotidiano dos brasileiros.
0: Luiz Lima também critica medidas relacionadas às mudanças na jornada de trabalho e argumenta que elas podem ampliar a informalidade. Para ele, o debate econômico deve priorizar ações voltadas à geração de empregos e à recuperação da atividade produtiva.
1: Paulo Guedes, do PT de Minas Gerais, rebate críticas da oposição à política econômica do governo federal. O deputado explica que a taxa básica de juros é definida pelo Banco Central e reforça que o Executivo defende a redução dos juros.
0: Paulo Guedes cita indicadores econômicos e sociais para sustentar a avaliação positiva do governo. Segundo ele, o país registra queda do desemprego, retomada de obras públicas, ampliação de programas sociais e aumento dos investimentos em educação e infraestrutura.
2: Meio ambiente.
1: Os deputados aprovaram proposta que inclui abrigos de animais entre os locais de cumprimento da pena de serviços comunitários. O repórter José Carlos Oliveira explica como será a medida.
3: A Câmara dos Deputados aprovou o projeto de lei que inclui os abrigos de proteção animal entre os locais onde poderá ser cumprida a pena de prestação de serviços à comunidade. Esse tipo de punição é previsto no Código Penal como alternativa à prisão para condenações inferiores a 4 anos em crimes de menor impacto, como explica a relatora do texto na Comissão de Constituição e Justiça, deputada Júlia Zanatta, do PL de Santa Catarina.
4: Código Penal, né, que fala de prestação em hospitais, escolas, orfanatos e outros estabelecimentos. Então, essa lei, ela vem para alterar e colocar também os abrigos de animais, que são uma realidade da nossa sociedade, inclusive uma realidade de falta de apoio, de mão de obra, porque não é somente uma questão de defesa da proteção animal, é uma questão também de saúde pública, esse cuidado com os animais, né, foram abandonados, animais de rua.
3: Júlia Zanatta prevê dupla vantagem na medida.
4: Isso vai contribuir com a defesa animal, mas também com a ressocialização dessas pessoas que cometeram crimes de menor potencial ofensivo.
3: A proposta original é do deputado Célio Studart, do PSD do Ceará. Da Rádio Câmara de Brasília, José Carlos Oliveira.
2: Segurança Pública.
0: Aloísio Mendes, do Republicanos do Maranhão, registra a prisão de 3 suspeitos de envolvimento no homicídio de um empresário em Imperatriz. O deputado elogia a atuação das forças de segurança do Maranhão, com apoio de órgãos federais, no avanço das investigações.
1: Aloísio Mendes manifesta solidariedade à família da vítima e afirma que a resposta policial ajuda a enfrentar a sensação de impunidade na cidade. Ele espera que as circunstâncias do crime sejam esclarecidas e que os investigados respondam perante a justiça.
2: Justiça.
0: Marcelo Nilo, do Republicanos, critica a condução da compra de respiradores realizada pelo governo da Bahia durante a pandemia. O deputado cobra ainda esclarecimentos sobre os recursos empregados na aquisição desses equipamentos.
1: Marcelo Nilo levanta questionamentos sobre a evolução patrimonial de agentes públicos e faz críticas à condução política do grupo que administra o Estado. Ele defende que as suspeitas sejam apuradas com transparência e responsabilização, caso sejam confirmadas irregularidades.
0: Diante das dificuldades para instaurar a CPMI do Banco Master no Congresso, Carlos Jordi, do PL do Rio de Janeiro, defende a abertura de uma CPI municipal para investigar contratos firmados pelo governo local sem licitações e o envolvimento entre as lideranças políticas e executivos da instituição financeira.
1: Na avaliação do parlamentar, haveria um esquema destinado a encobrir supostos pagamentos de propinas. Carlos Jordi afirma ainda que as fraudes envolvendo empréstimos consignados começaram na Bahia, seguindo para o Rio de Janeiro. Ele defende investigações imediatas e a responsabilização dos envolvidos.
2: Relações Exteriores.
0: Sérgio Turra, do PP do Rio Grande do Sul, manifesta preocupação com a segurança jurídica no país. O deputado observa que a parcialidade do judiciário fere o princípio fundamental do Estado Democrático de Direito.
1: Sérgio Turra cita a decisão da justiça italiana relacionada à extradição da ex-deputada Carla Zambelli para apontar possíveis julgamentos parciais. O parlamentar ressalta que a confiança nas instituições é essencial para a garantia da justiça e da democracia.
2: Política.
0: A Câmara pode votar projeto que aumenta a proteção de mulheres contra a violência política. A ideia é combater a violência quando praticada também contra mulheres que exercem liderança social e política fora de cargos eletivos. Confira na reportagem de Antônio Vital.
5: Está pronto para ser votado no plenário da Câmara projeto que amplia a proteção às mulheres contra a violência política. A proposta inclui na lei que combate a violência política contra a mulher aquelas que exercem liderança social e política fora dos cargos eletivos. De acordo com a proposta, passam a ser abrangidas pela lei mulheres que atuam como defensoras de direitos humanos, líderes comunitárias, dirigentes partidárias, líderes sindicais e integrantes de movimentos sociais. O objetivo é reconhecer que a violência política contra mulheres também ocorre fora do ambiente eleitoral e do exercício de mandatos. O projeto, apresentado pela deputada Dayana Santos, do PCdoB do Rio Grande do Sul, recebeu parecer favorável da relatora, deputada Natália Bonavides, do PT do Rio Grande do Norte, para quem a violência política também atinge mulheres que atuam como lideranças, mesmo sem cargos eletivos. A proposta também altera o Código Eleitoral para considerar crime a prática de assédio, humilhação, perseguição ou ameaça voltadas para impedir ou dificultar campanha eleitoral ou mandato de mulheres. Serão considerados crimes atitudes que configurem menosprezo ou discriminação relacionada à condição da mulher, à cor, raça, etnia, orientação sexual ou identidade de gênero. O projeto ganhou regime de urgência, o que permite que seja votado diretamente no plenário, sem passar pela análise das comissões permanentes da Câmara, mas foi criticado pelo deputado Kim Kataguiri, do Missão de São Paulo, que considerou as medidas protetivas um privilégio.
6: Você vê que, na realidade, tem alguns jabutis ali de inclusão para proteção especial e privilégios de, realidade, lideranças que vão ser colocadas acima de cidadãos comuns. Então, líderes de ONGs de direitos humanos, dirigentes partidários, vão ter um atendimento especial da polícia, né? Muitas vezes garantido escolta policial e atenção do Ministério Público mais do que um cidadão comum.
5: O texto também altera a lei dos partidos políticos para obrigar as legendas a adotarem medidas de prevenção e combate à violência política contra a mulher. Entre essas medidas estão a criação de canais de denúncia e a aplicação de sanções a filiados que praticarem esse tipo de violência. O regime de urgência foi defendido pela deputada Laura Carneiro, do PSD do Rio de Janeiro.
7: O projeto trata apenas de auxiliar nós, mulheres políticas, na nossa luta diária para que não soframos violência política como sofremos. Talvez os homens não consigam perceber a importância disso para as políticas brasileiras.
5: Ainda não há data para votação no plenário da Câmara do projeto que amplia a proteção às mulheres contra a violência política. Rádio Câmara de Brasília, Antônio Vital.
1: General Girão, do PL do Rio Grande do Norte, defende o endurecimento da legislação para crimes com motivação política. Para ele, é necessário fortalecer as ações de combate ao crime organizado e garantir mais segurança à população e aos agentes públicos.
0: O deputado manifesta preocupação com o avanço da violência no Rio Grande do Norte e destaca o atentado ocorrido em Mossoró contra um vereador e pré-candidato a deputado federal. General Girão também lamenta a morte de um cinegrafista que acompanhava a atividade política.
1: Marcos Polon, do PL de Mato Grosso do Sul, critica a condução do julgamento do ex-deputado Eduardo Bolsonaro, afirmando que o caso representa uma afronta ao devido processo legal. Segundo ele, o processo teria motivações políticas e não observaria princípios fundamentais da justiça.
0: Além disso, Marcos Polon questiona a atuação do STF e alega que integrantes da corte estariam comprometendo a imparcialidade necessária ao julgamento. O deputado defende que é preciso assegurar segurança jurídica e respeito às regras previstas na Constituição.
2: Cultura.
1: Benedita da Silva, do PT do Rio de Janeiro, exalta a participação das mulheres na construção da cultura brasileira. A deputada cita relatório do ECAD, que aponta crescimento no número de mulheres cadastradas e no valor distribuído em direitos autorais.
0: Benedita da Silva observa, no entanto, que a desigualdade de gênero ainda persiste no setor musical. A parlamentar defende políticas públicas voltadas à ampliação da participação feminina e à garantia de mais transparência e justiça na distribuição dos direitos autorais.
2: Educação.
1: Inácio Arruda, do PCdoB do Ceará, apresentou o projeto que autoriza o uso de veículos do transporte escolar por estudantes da educação profissional, tecnológica e superior. Ele afirma que a proposta busca reduzir a evasão de alunos que têm que percorrer longas distâncias diariamente.
0: Inácio Arruda sustenta que o custo diário do transporte prejudica a permanência de estudantes em cursos superiores nos estados do Nordeste. Ele pede apoio dos parlamentares para acelerar a tramitação e informa que a matéria já foi discutida com entidades estudantis.
2: Trabalho.
1: Luiz Carlos Raul, do Podemos do Paraná, defende que a redução da jornada semanal de trabalho seja acompanhada de regras específicas para micro e pequenas empresas. Ele acredita que o segmento precisa de apoio para se adaptar às mudanças.
0: Luiz Carlos Raul propõe, então, mecanismos de compensação como redução de encargos e acesso facilitado ao crédito para minimizar os impactos financeiros da medida. Para ele, a adoção dessas iniciativas é fundamental para preservar empresas e manter postos de trabalho.
1: Luiz Couto, do PT da Paraíba, defende gratificação de atividades de combate e controle de endemias para servidores da FUNASA, admitidos antes da descentralização das ações do órgão. O parlamentar afirma que a medida reconhece profissionais que atuam em áreas de difícil acesso.
0: Luiz Couto argumenta que o combate a endemias depende também de equipes técnicas, administrativas, laboratoriais, de transporte e de logística. Ele considera que a ampliação da gratificação corrige uma distorção histórica em favor desses servidores.
2: Saúde.
1: Júlio César Ribeiro, do Republicanos do Distrito Federal, destaca a importância de lei que garante às mulheres o direito de ter acompanhante em consultas, exames e procedimentos de saúde. Ele assinala que a norma surgiu de proposta de sua autoria, com o objetivo de ampliar a proteção nos atendimentos.
0: Júlio César Ribeiro avalia que a presença de uma pessoa de confiança torna o acolhimento mais transparente em situações de vulnerabilidade física ou emocional. Ele sustenta que a defesa das mulheres deve resultar em medidas concretas de segurança, respeito e dignidade.
1: Welter, do PT do Paraná, quer que o SUS use mais plantas medicinais produzidas no país para tratar da saúde da população. A ideia é criar cadeias produtivas locais para fortalecer pequenos produtores e diminuir a importação de insumos, que hoje ultrapassa os 98%.
0: Welter reforça que o uso de plantas medicinais faz parte da cultura popular e conta com a validação científica da Anvisa, a exemplo do que ocorre no Paraná, onde em mais de 30 municípios são prescritos fitoterápicos a pacientes do SUS.
1: Termina agora o Jornal Câmara dos Deputados, produzido pela Rádio Câmara, com trabalhos técnicos de Everson Urani e apresentação de José Carlos Andrade e Márcio Aquilissardi. Uma boa noite para você.
0: Ótima noite. A Voz do Brasil está de volta amanhã.
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12: 10:06.
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2: Grandes músicas, grandes artistas, os maiores sucessos dos anos 60, 70, 80 e 90. O melhor do flashback classe A, escolhido a dedo para você curtir, relembrar, reviver grandes emoções junto com a gente agora.
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2: Olá, eu sou o Jonatas Gonçalves, radialista, presente aqui no programa The Music of Time. Siga-nos nas redes sociais, arroba Mega Dinâmica. O melhor do flashback começa agora pra você. Tudo de bom pra você na audiência. E o The Music of Time começa assim pra você.

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1: Uma das vozes mais conhecidas dos anos 2000. Lucas.

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7: Já voltamos do intervalo comigo, Jonatas Gonçalves, aqui no programa The Music of Time e as lindas canções dos anos 70, 80 e 90 para recordar e matar muitas saudades.

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4: 11 e 3. 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
9: Muito obrigado pela audiência e pela amizade do programa The Music of Time. Está gostando do nosso programa? Te recorda, te lembra alguma coisa boa em especial? Aumente o volume, porque no nosso próximo bloco, agora, a gente vai curtir mais canções do passado.

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2: Mais uma da Vanessa Camargo. Eu quero o seu amor. E aí, Semiramis?

0: Quero ser o seu amor hoje, sempre. Quero ser o seu amor, seu companheiro e o seu locutor preferido de todos os dias. A gente vai pro intervalo, daqui a pouco tem muito mais músicas. Eu já dei aqui uma curiada no que vai tocar nos próximos blocos e eu sei que você vai gostar muito. Fica na sintonia.
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6: 11:33.
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0: Este é o programa The Music of Time pra gente recordar e matar muitas saudades de grandes sucessos lá dos anos 60, 70, 80, 90, que marcou a sua vida, que marcou a sua história. Em algum ponto da sua vida, quando você ouve esta música, você lembra de alguma coisa. E aqui, o nosso papel é sempre fazer o seu coração bater mais forte.

0: Pessoal, foi muito prazeroso reviver com você grandes momentos através da música. The Music of Time se despede, eu, Jonatas Gonçalves, fico por aqui, mas a emoção sempre continua aqui na rádio. Segue a gente no Insta, arroba canal do ouvinte. Até a próxima.
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3: 11:58.
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11: 00:19.
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9: 00:33.
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4: 1:03.
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5: 1:18.
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7: 1h35.
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1: 1h47.
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2: 2:02.
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9: 2:19.
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6: 2:32. 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

0: 46.
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1: 3:04. 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
5: 3:16. 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
6: 3h31.
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1: 3h48.
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6: 4:17.
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0: Gente, muito mais aplausos pra essa dupla, pelo amor de Deus. Quanto sucesso!
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2: 4:31.
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5: 4h47.
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2: Programa Alvorada Sertaneja. Vamos ouvir agora Adalberto e Adriano, Folha Seca. Mandar essa música pro Amarildo, lá

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3: Programa Alvorada Sertaneja. Vamos ouvir aqui mais um grande sucesso do Carlos César e Cristiano.

Programa Alvorada Sertaneja. Vamos ouvir agora mais uma música boa dos nossos vizinhos ali de Piauí, Adilson e Arildo. Se sobrar, nós vende.

Programa Alvorada Sertaneja. Vamos ouvir aí Barreirito, Homem Triste, mais uma música muito boa para você.

0: O programa Alvorada Sertaneja vai dar uma paradinha para os nossos comerciais, mas eu volto daqui a pouco.
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2: 5:23.
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8: Programa Alvorada Sertaneja. Estamos de volta com mais uma música boa aqui pra você. Vamos ouvir agora Gino e Geno, Na Pinga na Garganta. Alvorada Sertaneja, só música boa, escolhidas a dedo pra você.

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2: Programa Alvorada Sertaneja. Vamos ouvir aí Morena e Moreninho.

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3: 5h34.
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7: Programa Alvorada Sertaneja. Vamos ouvir agora César Menotti, Fabiano.

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2: Programa Alvorada Sertaneja. Vamos ouvir agora João Mineiro e Marciano.

que gosta muito do Lourenço Lorival. Também vou mandar para o Zé Miranda, mora lá no, na Usina Velha. Vamos cantar então Lourenço Lorival.

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4: 5h53.
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9: Programa Alvorada Sertaneja. Vamos ouvir agora o Delmi e o Delmi.

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5: 6:06.
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1: Programa Alvorada Sertaneja. Vamos ouvir agora Leandro e Leonardo e Eduardo Costa. Laço Aberto.

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1: Programa Alvorada Sertaneja traz mais uma música boa aí pra você. É o Chico Rei Paraná, Capricho do Destino. Eita música boa essa, viu?

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1: Programa Alvorada Sertaneja. Quero oferecer essa música para Ana Luísa lá na Rua Sergipe e para Maria Eduarda Coutinho.

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12: 6:26.
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Você está na Alternativa com o programa Alvorada Sertaneja. Vamos trazer agora para você Chico Rei Paraná.

Programa Alvorada Sertaneja. É cada uma melhor que a outra. Se uma é boa, a outra ainda é melhor. Então vamos ouvir agora Milionário e José Rico.

0: programa Alvorada Sertaneja vai ali e volta rapidinho depois dos nossos comerciais.
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7: 6h42.
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10: 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Cooperar é unir esforços, compartilhar conhecimentos e trabalhar por objetivos em comum. É acreditar que quando as pessoas caminham juntas, os resultados são melhores.

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4: 6h50.
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10: 7:05.
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13: 7h20.

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4: 7:35.
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7: 7h52.
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2: Por favor, preste atenção, está na minha rede social, eu deixei fixado tanto no Instagram, sou eu mesmo que faço, e administração das redes sociais, tá? E do Face. Tá? Tentei achar um jeito de colocar até no X, tá? Porque vale a pena. E obrigado, Martinha, que me ajudou a visualização dessa meditação com vocês. Por favor, essa reflexão, melhor palavra. E já é o oitavo tema, você vai ver que do livramento, isso tem tudo a ver com o oitavo livramento de São Miguel, São Bento. Como lidar com pessoas maldosas? O que Jesus ensina em Mateus capítulo 5, versículos de 38 a 42. Obrigado, Senhor, por esse momento tão especial. Então, peraí só um pouquinho, amados, que eu estou aqui. Primeiro, não reaja com a mesma maldade. Jesus disse: não enfrenteis quem é mau. Isso não significa ser passivo, tá? Significa não permitir que a maldade dos outros transforme você em alguém igual a eles. O segundo cartão. Mário, você está com ele aí?
3: Estou acompanhando. Lê aqui, você. Padre. Estou acompanhando aqui.
2: Pode ler.
3: Não alimente o ciclo da vingança. A vingança multiplica a dor. Quem responde ódio com ódio apenas prolonga a guerra. Jesus propõe interromper o ciclo. Não enfrenteis quem é mau. Quebre a corrente, escolha o bem.
2: O terceiro, não sei se o Bandinha tá com fácil aí para você. Se tiver ruim, Bandinha, quer ler você?
4: O terceiro. A verdadeira força é o domínio de si. Qualquer pessoa pode explodir. Poucos conseguem manter a paz quando são provocados. O autocontrole é uma das maiores formas de poder. Não enfrenteis quem é mau. Mateus 5,39. Quem domina a si mesmo não é escravo do mal.
2: Aí o quarto... Não deixe que o mal defina suas escolhas. Aí você vê em volta, inveja, ódio, não sei se vocês conseguem enxergar.
3: Sim, críticas, ofensas,
2: difamação, ironia, julgamentos. Pessoas maldosas tentam controlar suas emoções. Quando você age apenas por reação, elas vencem. Quando age por convicção, você age, você permanece livre. E de novo, não enfrenteis quem é mau. Escolha ser guiado pela verdade e não pela raiva. Mário?
3: Vamos lá. 5. Responda com dignidade. Jesus não ensina humilhação. Ensina uma postura tão elevada que desarma a agressividade. Dignidade não é orgulho, é identidade em Cristo. Palavras calmas têm mais poder do que gritos. O amor verdadeiro não revida, ele transforma. Sua postura pode ser o testemunho que alguém precisa. Não enfrentes quem é mau. Mateus 5,39. A dignidade fala mais alto que qualquer discussão.
2: Aqui é interessante, eu já experimentei isso. Quando começa a pessoa gritar com você, você baixa a sua voz. Você baixa a sua voz. Na hora a pessoa, você, o manipulador, seja quem for que está lá, ela não escuta, você não responde muitas vezes ao silêncio orante. Mas vamos falar sobre isso. 6º, Pandinha.
4: 6º, coloque limites sem guardar ódio.
2: Olha, isso aqui é muito sério, hein? Vamos lá.
4: Perdoar não significa permitir abusos. É possível dizer não, afastar-se e proteger-se. Estabeleça limites sem perder a compaixão. O amor verdadeiro também sabe dizer até aqui. Não enfrenteis quem é mau. Mateus 5,39. Proteger-se não é falta de amor, é sabedoria.
2: E Mário, vou deixar para você, não, porque o nono, na verdade... Não, o nono eu falo, vai o oitavo, que está aqui.
3: Então vamos lá, o sétimo, né, padre?
2: Sétimo, porque você aqui tem um oito aqui, mas vocês vão entender.
3: Vença o mal com o bem. O discípulo de Cristo não é chamado a vencer pessoas, é chamado a vencer o mal. E isso acontece quando escolhe permanecer fiel ao bem, mesmo quando é tratado injustamente. Não enfrenteis quem é mau, Mateus 5,39. O bem sempre triunfa, escolha ser luz.
2: E aí depois eu falo sobre o YouTube. Hoje, fazendo dar um testemunho pessoal. É, dia 19 de maio, eu estava rezando aqui na capela que eu estou, né? Onde eu faço o programa. E o Senhor dizia fortemente de compartilhar a oração de São Miguel Arcanjo. Eu confesso que, hoje eu falei publicamente, mas mais ainda aqui no momento de fé. Vocês conhecem a minha vida, né? É uma correria, falei, Senhor, mas não tem muito horário, estabelecer um horário, porque eu acho horários para poder orar. Tá? Eu vou ver o momento aqui, é minha intimidade, aqui é o lugar, então eu vejo o horário que eu posso estabelecer um horário fixo. Né? Senhor, vai ser mais um trabalhinho, né? Mas ele pediu, eu falei, sim, Senhor. E hoje eu posso dizer para vocês, que maravilha. Obrigado, Jesus. Como é bom dizer sim a Deus. Que bênção, quantas bênçãos. Como essa interação. Mário, eu imagino que você tem, mas eu acho que mais rápido que você, tá? Porque no chat deve ter, mas é impressionante a rapidez. Você lança a pergunta e imediatamente... vou lançar uma agora. Aqui tem o chat com o Mário. O Mário está comendo no chat. Quem acompanhou o programa de hoje? Fala. Eu. Só para o Mário ver. Vamos ver a resposta. Eu. Quem acompanhou o programa de hoje que eu fiz no YouTube?
3: Nossa, já começou aqui, padre. Já começou.
2: É isso que é. Você fala a pessoa imediatamente. Eu. E vamos lá.
3: Chegou aqui, padre. Posso ler essa mensagem que chegou aqui? Ó. Bom dia, boa tarde, boa noite, padre Marcelo Rossi. Hoje, no terço da coroa de São Miguel Arcanjo, o senhor falou sobre vingança. Mas o que mais está me atingindo é a vingança do pai do meu filho. Está fazendo por ele e comigo. Ele entrou com um processo para tirar o meu lar, depois de mais de 10 anos fora de casa, e ele já ter formado outra família. Ele quer tirar o lar da minha família. Ele sempre falou que me tiraria daqui viva ou morta. Eu tenho uma filha de 7 e um de 19. E ele está querendo tirar a gente e deixar a gente sem casa, padre.
2: Acredite. O que eu vou falar agora, Mari Pandinha, é muito sério. Foi que eu fui conversando com as pessoas hoje, mais de 45 minutos, tá? Comecei às 7 horas, acabou 7h46, tá? Eu estava aqui controlando o horário por causa de montar tudo aqui. Mas voltando, gente, deixa Deus ser Deus. Padre, não pague com a mesma moeda. Por quê? A partir do momento que você começa a se vingar e tem uma pessoa... Se você olha, você chegou a ler aquilo que eu te falei?
3: Cheguei,
2: eu até
3: padre.
2: Fixei.
3: Cheguei.
2: Pessoa, teve uma pessoa de Portugal, ela, tá? Porque ela deixou a bandeira de Portugal. É Portugal, né, Mário? É a bandeira de Portugal,
3: isso,
2: né?
3: Isso, padre.
2: Então ela chegou assim, a vingança maravilhosa. E as pessoas foram comentando com ela, eu observei. Eu fiz meus comentários, carinhosamente, dizendo para ela que eu vou rezar por você. Não sei quem a fez, porque eu não sei se é xenofobia. Você sabe o que é xenofobia? Para quem não sabe, explicar para as pessoas.
3: Xenofobia é quando as pessoas têm raiva de alguém que é de fora, que vem de outro lugar, padre.
2: Então, muitas vezes a pessoa é uma brasileira que está sofrendo isso lá em Portugal, né? Então, e eu não sei também se é, porque se é uma brasileira. De repente é um português, que está realmente com muita raiva. Então, não sei o que a pessoa passou, mas preste atenção. A raiva... Tem um ditado, Pandinha? Vamos ver se você é bom em ditado. A vingança é um prato de quê?
4: Como
2: que
4: come fala? Frio. É? Que se come frio, padre.
2: E, gente, é verdade. A vingança é um prato que se come frio. Por que, padre, você perde a proteção divina? Porque a minha vingança. Quando você... Gente, se nós soubéssemos... Eu não estou perdendo tempo aqui. Porque justamente nos 10 livramentos. Então hoje é o 8º livramento, tá? O 8º livramento, justamente, São Bento, livrai-nos das tentações que nos afastam de Deus. Fortalece nossa esperança e fidelidade. Aí eu falei, Senhor, não falta tentações, o que o Senhor quer? Aí veio esta, a vingança. E tem uma outra, Mário, que aí eu quero agradecer a Martinha, que são os lobos, tá? Então eu tenho uma outra historinha, tá? Eu quero agradecer a minha irmãzinha, a Marta. Eu vou pegando as historinhas, só que nós estamos colocando ela com um desenho, tá? Então, eu estou pegando historinhas, não, é coisas verdadeiras. Estão transformando. E a Martinha, obrigado por me ajudar. Eu vou postar depois. Mas, de novo, São Bento, livrai-nos das tentações que nos afastam de Deus. E a vingança, esta é a armadilha do diabo. Eu mesmo, são 8 horas, 10 minutos, não gosto de falar o horário aqui, mas hoje eu preciso falar. 1º de julho, primeiro, destacando, já estamos no segundo semestre, Mário, glória
3: já,
2: a Deus.
3: Já, padre, já.
2: Está voando, mas, padre, você já teve vontade de vingar? Lógico. Padre, você sofre pessoas que querem se vingar de você? Como? Vou dar a maior prova. Tem no plano físico, no plano espiritual. Você imagina a raiva que o demônio tem de mim? Porque minha missão de afastar pessoas do mal, levar para Jesus. Você acha que não tem um combate? Tá? Prove-me, padre. 14 de julho de 2019. Você sabe o que aconteceu 14 de julho de 2019, Mário?
3: Sei, o senhor foi jogado lá de cima, padre.
2: Você acha que aquilo tem... Ela passou por 6 pessoas,
3: estava
2: o vice-governador, estava um monte de segurança, e no momento que eu volto a repetir para vocês, gente, eu fiz arte marcial, acredito que se diga isso, eu não uso óculos, se eu estivesse usando óculos, ela ia comigo, por quê? Ela, na hora, é autodefesa, você agarra a pessoa na hora, tá? Eu estava tão focado, Deus deixou que tudo isso ele permitiu. Para mim levantar, porque uma queda daquela é para não estar aqui, gente. Tá? Então, mas porque eu não usei a minha defesa, eu deixei Deus ser Deus. O que aconteceu? Eu levantei. E Deus me fortaleceu, para a glória dele. Tá? Então, gente, aqui está o segredo. Se eu fosse, você se vingar, vai ser pior. Não vale a pena. Tá? A oração, o que eu chamo de silêncio orante, não é covardia, é sabedoria. Então hoje, eu sei que eu estou tocando em feridas, tá? Tem várias pessoas... Mário, eu vou lançar uma pergunta. Por favor, quem aqui já tem vontade, está sofrendo com vingança? Estão aí no chat, por favor.
3: Nossa,
2: então...
3: padre, já tem mais aqui, está chegando mais direto aqui, ó.
2: Tá, não, agora eu quero só que você veja o que eu vi.
3: Okay.
2: Foi impressionante. Okay,
3: impressionante, tá? Mesmo.
2: Então, e aqui fica uma sugestão, tá? Amanhã, às 7 horas da manhã, tem um canal no YouTube, está sendo fantástico. Obrigado, senhor. Você, é ao vivo que eu estou fazendo, não estou gravado, não. Então, amanhã vai ser 7 horas da manhã. Se inscreva-se no canal. Você conhece alguém, porque vocês não têm noção. E, Mário, eu peguei várias intenções ontem, eu aproveitei uma coisa, e aí nós vamos para o intervalo. Eu pedi para... Lembra? Acho que você não acompanhou. Eu pedi para as pessoas me deem dicas. O que vocês querem? Mário, cada dica especial. Que
3: legal, padre.
2: Para a semana que vem, prepare-se. Obrigado. Vocês sugeriram. E eu peguei as que mais foram repetidas, né? E para que realmente vamos orar segundo vocês pediram. Tá? Então, preparem-se. E, Mário, é impressionante o chat, né?
3: Impressionante.
2: Vamos ver as pessoas. Senhor, agora em unção, vamos fazer 4 coisas antes de mandar para o intervalo. Primeiro, você vai ler. Deixa aí rolando, eu vou lançar uma pergunta de primeiro. Então, você que está no chat, atenção para o telefone do chat, para o Mário saber, vamos divulgar também, né? Operador prefixo
3: 11 989 680447.
2: Esse é o WhatsApp, tá? Então, eu não tenho WhatsApp, por isso o meu vai ser no YouTube mesmo. Pergunta: você está sofrendo com vingança ou você tem vontade de se vingar? As duas coisas. Padre, eu tenho vontade de me vingar, tá? Eu estou sofrendo com isso, essa tentação de vingança, tá? E pílulas de fé e sabedoria, Senhor, fala conosco, não posso andar para o intervalo sem deixar a tua palavra falar conosco, fala, Pandinha.
4: Pílula 49, quando a dúvida bate à porta da minha mente, o que fazer? Dúvida é mente dividida, algo que o inimigo coloca em nossa mente para vacilarmos. Mas Isaías 7:4a diz: Tem ânimo, não temas, não vacile o teu coração. Creia, Deus te dá forças para que a dúvida que vem te abater saia. E fique a certeza, Deus é contigo.
2: Só aí você vai entender. Deus é contigo se você não se vingar. Ficou claro isso, Pandinha?
4: Claríssimo, padre.
2: A minha vingança, eu vou ter uma passagem bíblica em São Paulo, Romanos, está aqui na minha cabeça. Eu vou até voltar depois com ela, tá? A mim, São Paulo falando sobre, bem claro sobre isso. Não vingueis. Não pagueis mal com mal. Pagueis o mal com bem. São Paulo é muito claro. E ele sabe o que está falando. Quando você se vinga, você perde a proteção divina. Tá? Eu não quero perder a proteção divina. Você que sabe. Mas você é livre, tá? Você pode escolher. Você tem o prazer de machucar o outro? Você vai ter. Preste bem atenção. Nós perdemos depois a proteção divina. Inteligência emocional, por favor. Senhor, fala conosco. Pílulas 2. Fé e sabedoria.
3: Vamos lá. Pílula 138. Leia Hebreus capítulo 4, versículos 12 e 13. Porque a palavra de Deus é viva, eficaz, mais penetrante que uma espada de dois gumes, e atinge até a divisão da alma e do corpo, das juntas e medulas, e discerne os pensamentos e intenções do coração. Nenhuma criatura lhe é invisível, tudo é nu e descoberto aos olhos daquele de quem havemos de prestar contas. Que princípio eterno! Tudo é descoberto pela palavra de Deus. Nada é oculto para Ele. A palavra penetra cada área do ser humano. Por isso, ler as Escrituras é ser impactado, transformado, transfigurado. O inimigo espiritual não quer que leiamos as Escrituras, porque a palavra de Deus faz uma revolução total na pessoa que a lê. Faça a experiência. Mas leia querendo viver, não é ler por ler, é ler tentando colocar em prática.
2: E esse mandamento de intervalo, depois que eu vi, eu não vi na hora, tá? Você viu a estratégia do Ancelotti?
3: Não, padre.
2: Podia assistir o jogo? Não assistiu o jogo?
4: Assisti o jogo, padre.
2: Você viu que ele pegou o Neymar e pôs para aquecer o Neymar?
4: É, mas...
2: E depois... olha só, depois só que eu sei que depois ele falou, não, eu vou. Escuta só essa reflexão, tá? Imediatamente eu não tinha visto isso. Depois eu vi no outro lance. Eu vi o que imediatamente o treinador do Japão fez. Ele mudou, ele pôs para aquecer também. Só o fato de ele saber que o Neymar ia entrar, ele já pôs e já fez a alteração. Só que na hora ele não pôs o Neymar. Ele pôs vários aquecendo, né? Ele pôs o Endrick e depois foi o Martinelli, que a gente não entendeu. Só que fez toda uma mudança e nós vimos o resultado. Foi um jogo de xadrez. Enquanto um jogador estava pensando numa peça, quem joga xadrez sabe o que eu estou falando. A gente fica na primeira jogada, o Ancelotti estava na quinta. E deu um xeque-mate no japonês, com todo respeito. Tá? Então, nós vemos o resultado. Então, e você vê, não sei se você percebeu, todo mundo comemorando, você viu a calma dele, vocês chegaram a ver esse vídeo? A tranquilidade dele.
4: Sim, eu vi, nós vimos.
2: Como se fosse, vocês viram, né? Então, foi uma coisa assim, gente, aquilo mostra o quê? Maturidade. Tá? Então, ele estava sóbrio, tranquilo, isso é inteligência emocional. Tá? Então, se quem não viu, dá uma olhadinha, todo mundo pulando, é lógico que depois foi cumprimentar, as pessoas foram cumprimentar, mas a calma dele. Tá? Ele já passou, esse homem já foi experiente na Champions, eu já vi no Real Madrid quantas coisas, eu assistia com meu pai junto, tá? Então eu já vi esse homem pular. Bem, seja prudente, ele usou a inteligência emocional, tá? E usou, tenha certeza, quem usa a palavra de Deus não perde a proteção divina. Quando você se vinga, você sai da palavra. Tá, então, minha missão aqui, não se vingue. Você que está com vontade de se vingar, não vale a pena. Deixe a proteção divina. Eu sou vitorioso pelo sangue de Jesus.
3: Eu sou vitorioso pelo sangue de Jesus.
2: Já voltamos.
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12: 8h24.
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1: 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Eu sou
2: vitorioso. Palavra de Deus, Pandinha, esqueci de falar, por favor. Preste bem atenção. Vamos com a palavra. Falei algo, mas quem sou eu? quem diz agora é a palavra de Deus. São os três últimos versículos, Romanos capítulo 12. Quem tem a Bíblia aí, quiser que eu pegar na sua Bíblia, na sua tradução, tá? Romanos capítulo 12, 19, 20 e 21. Meus queridos irmãos, preste bem atenção. Mário, eu estou com a nova tradução, não importa a tradução que vocês estão usando, mas eu já vi em todas, tá? Mas essa aqui é muito clara, todas são muito claras. Meus queridos irmãos, é São Paulo falando, é a palavra de Deus, não sou eu. Meus queridos irmãos, nunca se vinguem de ninguém. Pelo contrário, deixem que seja Deus quem dê o castigo. Pois as Escrituras Sagradas dizem, eu me vingarei, eu acertarei contas com eles, diz o Senhor. Mas faça como dizem as Escrituras, se o seu inimigo estiver com fome, dê comida a ele. Se estiver com sede, dê água, porque assim você o fará queimar, de remorso e vergonha. Não deixe que o mal vença vocês, mas vença o mal com o bem. Então, por isso, a gente, o inimigo, através, a gente vê certas notícias e coisas, e você já percebeu que a gente não usa inteligência emocional. A gente vai para o modo, né, de reação, né, do nosso velho homem. Né? Então você quer olho por olho, dente por dente. Aí arrancou uma coisa, eu vou arrancar a outra dele. Tá? Então a gente cai no Antigo Testamento. Mas o modo errado de lê-lo. Tá? No Novo Testamento, Deus muda isso. Ame seus inimigos. Mas padre, isso aqui é uma passagem, queridos. E outra coisa, lembre-se, Deus vê tudo. Tudo, tudo, faça o bem, não importa quem. Faça o bem, não importa quem. Senhor, hoje eu estou realmente, eu estou mexendo em algo muito forte, mas eu estou salvando almas. Padre, estou salvando almas. Senhor, eu te entrego várias pessoas que estão com o coração querendo vingança, ou se alegam com o mal do outro. E Jesus vai tocar no nosso coração. Jesus te ama tanto. Vale a pena você querer se vingar e machucar o outro? Isso aqui é uma passagem. E se você, queridos, nós vamos ser atacados, nós vamos ser injuriados, nós vamos ser difamados, nós vamos ser, por causa de Cristo, muitas vezes vão querer, vão falar mal da gente. Mas feliz aquele que tem a prudência, a oração. Porque a maior arma, queridos, é a oração. Então eu olhei aqui no relógio, Mário. Você tem um testemunho? Hoje confesso que eu não vi nada.
3: Olha, só para registrar aqui, chegou muita gente dizendo que está sofrendo porque alguém quer se vingar, mas também chegou algumas mensagens de pessoas dizendo, realmente padre, eu tenho vontade de me vingar. Muitas mensagens então, sobre isso também.
2: Hoje mais do que nunca, na oração nós vamos colocar isso, nós vamos rezar. E padre, qual a frase que nos liberta de tudo isso? Eu sou vitorioso pelo sangue de Jesus.
3: Amém.
2: Pandinha, aliás,
3: vamos deixar colocar o 3, vamos colocar o 3.
2: O 3, pai, então o 3, pronto.
13: Bom dia, boa tarde, boa noite. Padre, gostaria de dar meu testemunho no dia de hoje. Eu já tinha um tempo essa necessidade, porém, eu acredito que hoje foi o dia certo de gravar esse testemunho. Acabei de assistir o Momento de Fé. Há um tempo, eu tenho, né, ansiedade, e eu tenho esse problema de ansiedade muito forte. Inclusive, tomo remédio há 3 anos. Mas, desde o ano passado, minha amiga que trabalha comigo, me apresentou o Momento de Fé. Eu sou muito grata por isso, porque ultimamente está sendo meu cantinho de oração, como o senhor mesmo fala, no programa. E hoje eu realmente estava passando por um momento, acredito, de crise, em que eu estava deitada na cama. E o senhor, no último momento do programa, disse que essa pessoa estava deitada, estava sem força, e que era para se levantar. Eu estava mandando se levantar, sabia que estava desanimado, e que se levantasse, tomasse o banho, fosse pro trabalho. E foi quando eu disse, isso é pra mim, com certeza. Foi quando eu levantei, comecei a chorar muito, consegui sentir o calor muito forte na presença de Deus. E eu só queria dizer que eu sou muito grata, Padre, pela sua vida, pela bênção que o Senhor faz todos os dias nas vidas das pessoas, sendo essa formiguinha de Deus e com esse dom que o Senhor tem. Então, eu sou muito grata, Padre. porque o seu programa também está me ajudando bastante. Teve dias que eu estava muito triste e escutando um momento de fé, Deus restaurou essa tristeza e transformou em alegria. Mas infelizmente teve essa questão de hoje. Acredito que foram os acontecimentos que ocorreram, mas muito obrigada, Padre, mais uma vez. E eu sou vitoriosa pelo sangue de Jesus.
2: No menos é mais, né, Maria? Eu tenho o nome dela aqui.
3: Ok,
2: agora
3: padre.
2: Eu abri aqui, tá?
3: Ok, ok.
2: É, vamos fazer o mesmo. Você não pôs vermelho, você podia até pôr o nome dela. Mas, Maria, essa eu posso falar.
3: Boa.
2: Maria. Maria Rita até posso também dizer, que tem várias Maria Ritas que eu conheço. Maria Rita, Deus te abençoe, tá? E lembra que eu falei da que eu fiz uma pesquisa onde, de temas?
3: Sim.
2: Entre eles está a ansiedade, tá? Tá? Medo, ansiedade. As pessoas dando sugestão. Por sinal também, você quer dar sugestão para a semana que vem, o que orarmos? Por favor, manda para o Mário também.
3: Isso.
2: Tá? Sugestões para a oração para a semana que vem. Tá? Mário, vamos no último testemunho?
3: Vamos lá.
14: Bom dia, boa tarde, boa noite. Padre Marcelo, quero dar meu testemunho que uns dias atrás eu estava na academia, uma anilha de 20 quilos caiu de uma altura de 1 metro sobre o meu pé. No primeiro momento achei que tinha quebrado o pé, quando fui no ponto de socorro verificar e nada quebrou, graças a Deus. E venho dar meu testemunho que pelas orações, tudo que vem acontecendo sobre mim, sobre a minha vida, minha família, quero agradecer a Deus, a São Bento, a São José, Nossa Senhora, a todos, a você, Padre Marcelo, pelas suas orações, por tudo. Mais uma vez, obrigado. Meu nome é Ricardo, do Rio de Janeiro.
2: Por favor, quando abre a academia, Mário, uma das coisas que eu tomo é um cuidado. O senhor vai desmontar as máquinas.
3: Sim.
2: E se não toma cuidado, cai a anilha. Imagina, 20 quilos no pé.
3: Nossa, era para ter quebrado os ossos do pé.
2: Misericórdia. Eu já estava imaginando meu pé 47, se acontece isso. Nossa Senhora, eu até arrepio aqui na perna. Na perna, né? No pé também. Fala, Jesus, isso é livramento, Ricardo.
3: É, ele mesmo colocou, né? Que Deus pôs a mão, né? Graças a Deus.
2: Nossa Senhora, você não quebrou nada? Rapaz, 20 quilos. E, meu Deus, vocês não têm noção. Menos é mais. Senhor, por isso que eu falo, a proteção divina. Mário e Pandinha, ficou bem claro? Quando eu começo a me vingar, eu perco essa proteção.
3: Ficou, padre?
4: Ficou, padre?
2: Tá? Padre, Deus não está me protegendo. É a mesma coisa quando acontece no Pai Nosso. Perdoai-nos as nossas ofensas.
15: Assim como nós perdoamos a quem nos tem ofendido.
2: Isso aqui não fui eu que me ensinou, não sou eu que estou ensinando a vocês. Foi a oração que o próprio Jesus nos ensinou, essa oração mais poderosa do universo. Porque o próprio Jesus ensinou, os discípulos pediram, os apóstolos, Senhor, ensina-nos a orar. E o Senhor é bem claro com isso. Perdão, isso não significa a gente conviver. E eu tenho uma outra historinha que eu vou pôr na oração hoje, né? Matinha, mais uma vez, prepare-se, na oração vem outra, depois eu prometo postar, que vale a pena compartilhar. Você conhece raposas?
3: Sim.
4: Sim.
2: É, mas no sentido bíblico, o que é a raposa, tá? Então, eu trabalhei sobre isso, o que é uma raposa. Gente, que hoje eu estou falando sobre tentações. Então, eu vim com historinhas. Eu sei que tem criancinhas me acompanhando, por isso que é legal, mas ela é forte, tá? Pode parecer que ela é de criancinha, não é. Já voltamos.

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2: 8h34.
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1: 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Da casa JF informa a hora certa.
9: 8h38.
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2: Primeiro, quero agradecer a Martinha, minha mana. Maninha, ficou lindo, lindo. Eu estou vendo agora com mais... Agora com um tablet, fica maior ainda. Nossa, ficou lindo demais. Então, as crianças vão amar. Mas não é só para criança. Essa história não é para criança, não. Isso aqui é para nós, tá? Raposas, se afaste delas. Ataques disfarçados de palavras, opiniões, influências. É presença confirmada de raposas. Nossa, depois vocês vão ver como ela ilustrou isso aqui. Ficou muito legal. Aparecem quando algo valioso está sendo reconstruído. Sua vida, sua família, seu ministério, seus sonhos, sua identidade. Elas sempre surgem perto de quem está edificando. Aí vem o próximo. Nossa, muito bem. Depois vocês vão ver o desenho. Que legal. Terceiro, na cultura judaica, a raposa simbolizava alguém astuto, oportunista e sem nobreza de caráter. Hoje, elas continuam existindo, apenas assumindo novas formas. Uau! As raposas se manifestam, atenção, Marta, parabéns, eu estou impactado aqui, como ficou legal. Visual, tá? Maninha, 10. Maravilhoso. As raposas se manifestam através de fofocas. Buscam seu próprio interesse. Agem de forma sorrateira. Críticas destrutivas. Desprezo pelos seus esforços. Gente, acabando o programa, vou postar demais. E vale a pena compartilhar. Nossa, que lindo. Zombaria dos seus sonhos. Influência que enfraquece em sua fé. Próximo post. Elas agem nos bastidores. Causam danos sem se expor. Semeiam dúvidas. Espalham insegurança. E tentam convencer você de que não vale a pena continuar. Nossa, mas a Bíblia ensina. Não discuta com as raposas. Enquanto elas falam, você trabalha. Enquanto elas criticam, você avança. Enquanto elas zombam, você permanece firme. Depois vocês vão ver o modo que ficou. Ficou, nossa, didático. Catequistas, aproveitem isso, por favor. Jesus chamou Herodes de raposa. Nem toda voz merece sua atenção. Nem toda opinião merece sua resposta. Discernimento também é proteção. As raposas não podem derrubar os muros que Deus está edificando para te proteger. São apenas vozes tentando roubar sua coragem, sua fé e sua perseverança. E aí termina. Aliás, tem mais dois ainda. Quem tem propósito para responder... Aliás, quem tem propósito não para responder raposas. Quem tem propósito continua construindo. As raposas não derrubam muros. Vocês vão ver depois aqui o ilustração, tá? Elas tentam derrubar a coragem de quem está construindo. E por fim, não dê seu precioso tempo para as raposas. Prossiga construindo. Elas não têm a magnitude que você possui.

0: do Pai e do Filho e do Espírito Santo. Amém. Senhor, eu te entrego nesse primeiro mistério. Por favor, pegue o texto. Se você não tem, pegue o seu texto. Mário, está com o texto nas mãos?
1: Não estou, padre, não estou.
0: Bandinha, está com o texto nas mãos?
2: Também não estou, padre.
0: Estão desarmados. Amanhã, por favor, texto em mãos.
1: Ok.
0: Texto em mão, padre. Inimigo no chão. Amém?
1: Amém, amém. Amém.
0: Texto em mão, inimigo no chão. Obrigado, Senhor. Eu estou aqui, está aqui bem na minha mão. Obrigado, Senhor. Então eu faço por vocês. Use os dedos agora. Por favor, Senhor, nesse momento, eu quero colocar toda e qualquer, todo sentimento de vingança. Sim, porque o inimigo vem sabotar as raposas, as influências, seja através da rede social, seja através muitas vezes de programa de televisão, ou noticiário. Você é tomado de um ódio, de raiva. Gente, vocês já perceberam que o mundo está cada vez... Esse ano, confesso a vocês, está tão polarizado em tudo, né, gente? As pessoas estão polarizadas com ódio, elas desejando o mal do outro, elas querendo, se alegrando com o mal do outro. E quem é de Cristo não pode cair nessa armadilha. Tá? Então, não vale a pena. Tá? Misericórdia, Senhor. Agora, mais do que nunca, não deixe se influenciar por esse... Isso aí é o que o inimigo quer, te levar ao ódio. Porque se te leva ao ódio, você perde a proteção divina. Mas graças a Deus, estamos aqui, Senhor. E obrigado, Senhor, que o Senhor vai nos blindar com o Teu sangue. Padre, aonde eu me protejo? De tudo aquilo que fica impregnado, toda a contaminação através da oração. A oração do coração. E obrigado, Senhor, pelo privilégio de estar aqui na capela. Mais tarde, como eu prometi, quem acompanhou hoje a coroa de São Miguel, a coroa terço de São Miguel Arcanjo, eu vou estar celebrando a missa e eu vou colocar cada um de vocês na missa. E me colocando também. Mas aqui, Senhor, eu quero colocar tudo aquilo que a Martinha até ela pôs num dos cartões. É que o inimigo tenta as raposas que vêm tirar fofocas, as pessoas que vêm buscando seu próprio interesse, que estão em volta de nós, que agem de forma sorrateira. Aquelas críticas, gente, crítica, tem críticas positivas, mas as críticas destrutivas. E hoje, infelizmente, as maiores das críticas são destrutivas. É para destruir mesmo. O desprezo pelos seus esforços, a zombaria dos seus sonhos, as influências que enfraquecem sua fé. Né? Como está aqui na cartão, elas acham dos bastidores, causam dano sem se expor. Elas vão lá, sabe aquela pessoa que você vai, infelizmente você acha que é amiga, você vai se aconselhar, ela te coloca coisas na sua cabeça. Olha, cuidado, semeiam dúvidas. Gente, a maior arma, o que é que destrói a fé? Qual é o Mário e Pandinha, qual é o antônimo da fé?
1: Dúvida.
0: Dúvida. Qual foi o que abriu hoje? Hoje o Pandinha abriu a pílulas hoje. O Senhor falava, você que tem dúvida. E fala, não vacile com dúvida. Então a importância, o inimigo quer espalhar dúvida, espalhar insegurança. E tentar convencer que você não vale a pena continuar. Ei, e aqui agora estou na unção, tá? Tem várias pessoas que estão pensando em desistir. Acorda, Deus está dizendo para você, está me usando aqui como instrumento, assim como ele usou, viu, nós escutamos testemunho, se não falha a memória, esse testemunho foi de ontem, tá? Porque Jesus me usou aqui na oração, Deus tocando uma pessoa que estava na cama, agora Deus falando várias pessoas que estão para desistir, não desistam, vocês estão entendendo? Não deem voz às raposas, prometo que acabando o programa, já estou postando, você vê o cartão, você meditar, não desista e compartilhe, porque se tem pessoas, tem uma pessoa que está aqui agora me acompanhando, que ontem, acho que foi seu filho, foi sua filha, bom, foi alguém da sua família, que disse que vai largar o trabalho, manda essa historinha para ele, por favor, já, acabando o programa, eu já posto, manda, ele tem rede social, manda na rede social, você também tem, manda para ele ler. Não desista, não caia na sabotagem do inimigo, não se vinguem, aí a palavra de Deus que eu acabei de ler para vocês, a cruz sagrada seja minha luz, não seja o dragão meu guia, retira-te Satanás, Nunca me aconselhes coisas vãs. É mal que tu me ofereces. Bebe tu mesmo teu veneno, em nome e no sangue do Senhor Jesus. Eu sou vitorioso pelo sangue de Jesus.
2: Eu sou vitorioso pelo sangue de Jesus.
0: Eu sou vitorioso pelo sangue de Jesus.
2: Eu sou vitorioso pelo sangue de Jesus.
0: Eu sou vitorioso pelo sangue de Jesus.
2: Eu sou vitorioso pelo sangue de Jesus.
0: Nossa, o Senhor está falando forte. Desculpa, queridos, eu estou aqui como médico, tá? Eu não sou. Por favor, jamais tribunal. Senhor, perdão, não me leve isso como tribunal. Não estou te acusando. Mas cuidado com a palavra bem feito. Por quê? Eu estou me vingando. Quando acontece alguma coisa com alguém, eu falo bem feito.

0: Mas acorda, desperta. Como diz São Paulo em Efésios, quer essa palavra da minha mente? Desperta tu que dormes e Cristo te iluminará. Efésios 5,14. Eu sou vitorioso pelo sangue de Jesus. Por favor, coloque você a mão no coração, no peito mesmo. Você que tem realmente... Padre, você é ferido, direto. Mário, você é ferido?
1: Sim, padre, sou sim.
0: Por palavras, por atos, sim, por sim. Coisas que vemos. Sim. Pandinha, você é ferido?
2: Sim, padre, sim, somos.
0: Somos. E detalhe, muitas feridas não é com você. Alguém mexe com alguém da sua família, é pior que mexer com você, não é?
2: É pior, padre, é pior.
0: Então, a mesma coisa, tá? Então, mas deixa Deus ser Deus. Deixa Deus ser Deus. A cruz sagrada seja minha luz. E aí, nossa, não, eu obedeço a Deus. Meu querido São José, eu vou terminar essa oração pedindo a sua proteção, a sua intercessão. Porque o Senhor foi escolhido por Deus para tomar conta do Todo-Poderoso Jesus. Vem nos ajudar a nos libertar de todo sentimento de vingança. Ó meu glorioso São José, e o Pandinho e Mário sabem que quando nós rezamos isso aqui antes de começar. Ó meu glorioso São José, nas vossas maiores aflições e atribulações, o anjo não vos valeu?
3: Valei-nos, São José!
0: São José,
3: valei-nos.
0: São José,
3: valei-nos.
0: São José,
3: valei-nos.
0: São José,
3: valei-nos.
0: São José,
3: valei-nos.
0: São José,
3: valei-nos.
0: São José,
3: valei-nos.
0: São José,
3: valei-nos.
0: São José,
3: valei-nos.
0: E São José,
3: valei-nos.
0: Nós vamos direto do intervalo. Eu vou tentar agora no intervalo. Eu vou ver se eu consigo postar já. Vamos lá. Direto ao intervalo, prepara água, já voltamos.
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1: Vamos lá, meus amigos.
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7: 8h53. 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
2: 8h56.
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6: Tô com a mão até doendo aqui, glória a Deus. É. Mário, vê se já postou.
4: Opa,
6: se
4: opa, deixa eu ver aqui, Padre Sol.
6: Já, vê aí, vê aí.
4: Que eu já vou atualizar o meu.
6: Ó, aqui. Vê se, ó, se eu estou exagerando. Olha que bênção. Deu 11 cartões. Achou?
4: Já, Padre, já.
6: Tá, agora eu vou fazer o seguinte. Me dá tempo só agora que eu vou depois tirar aquela história que eu tinha fixado. Eu vou fixar, tá? Mas vale a pena, tá? Depois dá uma olhadinha, né, Martinha? Vai salvar a vida. Se você conhece alguém que não está bem, essa história vai abrir os olhos. As criancinhas não é bem tão de criança, tá? Porque ela é muito profunda, mas também serve por causa da ilustração. A criancinha e já vai abrindo.
4: É muito legal, Padre. Muito legal mesmo. Tá? Muito bom.
6: Realmente muito bom. Você viu? Realmente.
4: Fantástico.
6: Nossa, Martinha, olha, é uma das minhas histórias mais muito fortes, tá? Por isso abençoai, santificai e exorcizai, Senhor, essa água, remédios. E obrigado, Senhor Jesus, porque todo sentimento de vingança, lembrando que hoje todas as tentações querem nos afastar de Ti. Vingança, orgulho, vaidade. Queridos, quem se acha não é achado por Deus. Busque a força em Deus. E obrigado, Jesus, por estar aqui. Obrigado pelo Mário, pelo Pandinha, por esse momento de fé que nos mantém em pé. E obrigado, Senhor, pelo Teu amor por conosco. E nós não somos dignos, mas a Tua graça, o Teu amor, nos levanta, nos sustenta. Abençoe, santifique e exorcize essa água em nome do Pai. E do Filho e do Espírito Santo. Amém. Estou falando em unção. Essa história vai... Por favor, tem uma pessoa que estava para desistir. Mande... Olha, eu nunca fiz isso. Já postei no meio do programa, Mário? Não, né?
4: Não,
6: Padre. São 11 cartões. Consegui fazer postagem? Acabou. Entra no Instagram, já manda para essa pessoa. Por favor, no Face, manda para a pessoa. Não dá para o X, são muitos, são 11 posts. Mas olha, te amo, Jesus. Aliás, Mário, vamos terminar, faz tempo, hein? Jesus, eu te amo.
7: Jesus, eu te amo.
6: Jesus, eu confio em vós.
7: Jesus, eu confio em vós.
6: A alegria do Senhor
7: é a nossa força.
6: Maria passa à frente
7: e pisa na cabeça da serpente.
6: Feliz aquele que é grato Muito obrigado,
7: Jesus!
6: Eu sou vitorioso pelo sangue de Jesus!
7: Eu sou vitorioso pelo sangue de Jesus!
6: Quer se vingar? Use essa palavra, você vai ver que você não vai se vingar. Glória a Deus!
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5: 9 horas.
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5: 9:05.

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5: 9:09.
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3: 9h22.
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5: 9:35.
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3: 9h50.
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12: 10 e 7.
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começando mais uma alternativa para comer. Agora é 10h10. Bom dia e uma ótima manhã para você. Eu sou Rogério Rosa e vamos ficar juntos aqui na Alternativa Prime até o meio-dia. Seja bem-vindo. Você é Prime.

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8: Alternativa Prime, Kid Abelha, a gente começa assim. Eu tive um sonho.

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3: 10h23.

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tocou aqui na playlist da Alternativa Prime, Misunderstood, John Bon Jovi. E antes tocou A Sua Maneira, Capital Inicial. Alternativa Prime, a trilha da sua vida. Agora em Arcos, Princesinha do Centro-Oeste, 10 horas e 31 minutos. 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
9: 10h36.
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13: Alternativa Prime, 10h37, e agora vamos para a nossa dica de saúde do dia. 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
6: Bom dia, quarta-feira aqui na melhor. Alternativa Prime. Barão Vermelho, Jardins da Babilônia.

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2: 10h49.
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10: A proposta que acaba com escalas de trabalho 6x1 e reduz a jornada semanal de 44 para 40 horas continua sem avançar no Senado Federal. A PEC, aprovada pela Câmara dos Deputados com a ampla maioria, segue parada há quase um mês, aguardando o despacho do presidente do Senado, Davi Alcolumbre, para a Comissão de Constituição e Justiça. A expectativa é de que a tramitação permaneça travada nesta semana, marcada pelo feriado de São João em diversos estados e pelo funcionamento semipresencial do Congresso Nacional. Senadores favoráveis à proposta cobram rapidez na votação, argumentando que o tema já foi amplamente debatido. Enquanto isso, parlamentares da oposição apresentaram uma proposta alternativa que mantém a escala 6x1 e prevê contratos de trabalho por hora. O presidente da Comissão de Constituição e Justiça informou que pretende dar prioridade à proposta aprovada pela Câmara assim que ela for encaminhada para análise. O fim da escala 6x1 é um dos temas trabalhistas mais debatidos.

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8: 11:04.
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5: 11:19.
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8: Alternativa Prime, agora é 11h20. A Prime trazendo o melhor do passado para você até o meio-dia. Tá na Alternativa, tá na Prime.

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11: 11:34.
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11: Meio-dia e três.
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0: Começando mais um Giro Esportivo, meio-dia e três. É o Giro Esportivo da Alternativa. E eu já vou lendo rapidinho as manchetes de hoje, meu amigo Laô. Definida a próxima seleção que o Brasil enfrentará nesse domingo. Próximo domingo, às 17 horas, em jogo mata-mata pela Copa FIFA 2026 de futebol. A Noruega é a bola da vez. A seleção da Noruega mostrou uma defesa frágil e problemas com os laterais, principalmente na lateral direita, justamente onde Vini Júnior joga. E olha só a provocação, técnico da Noruega manda recado para o técnico da seleção brasileira, Ancelotti. Vamos atrás de você, que venha! E sem perder tempo, eu já vou cumprimentar meu amigo aqui de bancada, Alaô, vulgo Catinga, o craque do Ipiranga, do Vila e de tantos outros times que jogaram em Arcos. Boa tarde, Alaô.
1: Boa tarde, RR, a voz radiante, refinada do Giro Esportivo, da Alternativa 87,9. Boa tarde também a todos os ouvintes do Giro Esportivo. Isso aí, né? Um clima de Copa do Mundo, muitas definições
0: e muitas preocupações.
1: Muitas preocupações, muita conversa. E já que tá nesse clima aí, eu vou mandar para você de letra aí, você vai dominar e vai mandar no peito e vai tocar a sua guitarra hoje com a bola na mão.
0: Aí é difícil. Aí você pegou. Alô, antes de falar de seleção brasileira, a gente comentou aqui, você já tem os resultados atualizados dos campeões desse grande evento que aconteceu, que foi a USCAF, essa Copa Regional, onde a garotada do Ipiranga sagrou-se mais uma vez campeã, em duas modalidades. Tá fácil aí? Tá na mão?
1: É que tô procurando aqui, né? Porque o Robinho jogou na fogueira, não sabe se vem, se não vem, né? Não avisa, né?
0: Aí te pegou aí no contrapé.
1: Aí complica, né, Robinho? Mas a gente vai falar aqui, né, dos times que foram campeões. A gente falou do Ipiranga, né, que ganhou duas e perdeu uma. Eu tô caçando aqui para ver se eu acho aqui a tabela completa, né? Então vamos lá.
0: Vamos lá.
1: 20º regional da USCAF, não é isso?
0: Exatamente.
1: Então vamos para a categoria 2017, né? O Ipiranga foi campeão, vice foi Alan de Lagoa da Prata, artilheiro Gabriel, o famoso KJ do Ipiranga, né? Caio Jorge.
0: Foi o artilheiro da competição.
1: Artilheiro da competição.
0: Olha só, parabéns, KJ. Parabéns.
1: Goleiro menos vazado foi Isaac do Ipiranga.
0: Olha só, parabéns, Isaac.
1: Melhor treinador, Rodrigo do Ipiranga.
0: Olha só.
1: Destaque final, Cauã do Ipiranga.
0: Só deu Ipiranga, Cauã.
1: Final da categoria 2017, Ipiranga 4, Lanús 0. Então essa categoria ficou 4-0. Quer dizer, eu falei 5, mas foi 4, que anulou um gol.
0: Essa categoria o Ipiranga fez barba, cabelo e bigode.
1: Foi, né? Foi uma bela campanha. A 2016, Ipiranga 5, Favorini 1. Cauã 2, Brian 1, Miguel, Lourenço e Rafael fizeram para o Ipiranga. Rafael é filho do Rô. E Luiz Gustavo fez 1 para o Famorini. Na categoria 2016, campeão Ipiranga, vice Favorini, né? Artilheiro Miguel Lourenço do Ipiranga, goleiro menos vazado, Heitor do Ipiranga. Um abraço, Heitor.
0: Heitor.
1: Hoje é direto, ele mais a mãe dele, Vanessa.
0: Opa, dona Vanessa, Heitor. Grande abraço. Parabéns, Heitor.
1: Isso. Melhor treinador, Rodrigo do Ipiranga de novo.
0: É o Rô de novo.
1: Aí você chamou o Rô pra vir?
0: Convidei ontem, eu liguei duas vezes pro Rô. Não, ele não atendeu. É claro que estava ocupado naquele momento.
1: Tá, né? Muito simples. Eu não gosto. Se não vir, eu também pode ir no treino.
0: Eu deixei a mensagem com ele. Com certeza ele estava ocupado lá com as outras atribuições dele.
1: É só você falar desse jeito. Resolver o negócio. Eu resolvo o negócio, no pé da raiz.
0: Tá vendo, Rô? Não, mas ele vai responder. Estou aguardando. É muito importante a participação dele e de outros aqui também, né?
1: Porque igual a gente ajuda lá, né? Mas pra gente que tá aqui falando é uma coisa, pra eles que não estão falando aqui todo dia é outra, né?
0: Porque o importante da mídia, que a gente sempre conversa, né? Muitas pessoas falam assim: ah, ninguém lembra da gente, ninguém falou isso da gente, a gente faz, ninguém lembra. Então, assim, quando surge a oportunidade,
1: tem que agarrar.
0: Né? E essa oportunidade, o programa Giro Esportivo é aberto para qualquer clube da cidade, né? Qualquer modalidade esportiva. Então, assim,
1: para divulgar, né?
0: Para divulgar, é um canal. Foi um trabalho maravilhoso. Você sabe o tanto que eu me entusiasmei com essa garotada aí do Ipiranga. É o trabalho seu, do Rô, de toda a equipe. Quando eu falo vocês dois, eu tô falando
1: Juninho,
0: equipe, Juninho, todo Regi, mundo. Todo mundo.
1: Isabela,
0: os pais Cássia, e mães dos atletas que participam, né? Então, assim, se o Rô não puder vir, se vier um pai aqui de um jogador para falar, porque é bom, a intenção é divulgar o trabalho, né, desse pessoal, de vocês, que é um trabalho muito importante, um trabalho sério, é um trabalho que é só de aprendizado mesmo para essa garotada. Então, assim, é uma oportunidade. Se não vier, tudo bem, tudo certo.
1: Não,
0: mas perdeu a oportunidade.
1: Não, não vai perder,
0: né?
1: Não. Se não vier, eu também não paro de treinar. Ué. É simples. Não, comigo é simples. Vamos
0: mas
1: lá.
0: Ele
1: fala que tem vergonha, mas se vira, né, quadrado? Então, o destaque final: Miguel Lourenço do Ipiranga. Então, vamos para as outras categorias. Vou procurar aqui o... Eu tenho aqui as outras, sei lá, Associação de Bom Despacho 3, Lanos 1. Então, Associação sagrou-se campeã na 2014. E 2014, campeã Associação, né? Vice Lanos, artilheiro Enzo do Ipiranga.
0: Olha
1: mesmo
0: só.
1: Sendo campeão, deu...
0: Ainda levou o
1: goleiro mesmo vazado, Vinícius do Ipiranga.
0: Tá vendo?
1: Melhor treinador, Juliano da Seação, que foi o campeão, né? Geralmente o campeão sempre é o destaque. Destaque final, Luizinho da Associação. Tem mais, né? É muito jogo, né?
0: É muito jogo.
1: E essa foi a lei 2014, né? Tem a 2013 também, vou ver se eu acho aqui. Mas, aqui, ó. Então já falei 2014... Pode ir falando aí, RR, que eu tô procurando aqui.
0: Eu tô tentando lembrar aqui. Hoje até coloquei um vídeo lá no nosso grupo, né, do Giro Esportivo. Do jogo da Alemanha. Foi com a... Agora não me lembro mais o nome. Costa do Marfim?
1: O jogo ontem?
0: Não, o primeiro jogo da Alemanha que ela ganhou de 7-1. Nessa Copa.
1: Foi 6-1, não?
0: 7.
1: Foi 7?
0: Foi 7.
1: Não, fala 7-1. Não, se for 7, fala 8, ou não 6.
0: É um mau presságio, né? Aí eu tô lembrando aqui que da humildade dos caras, né? E assim, eles foram sabendo, a primeira Copa, foram sabendo que já de cara pegar uma Alemanha. Então, assim, a importância de saber ganhar e a importância de saber perder. É exatamente o que a gente falou ontem, né? O pessoal, a garotada do Ipiranga, que não venceu, mas chegaram na final. Já foi muita coisa, né? É isso aí que eu tava tentando me lembrar aqui. Alô, se você não achar, eu vou chamar o... Já tá no tempo aqui, eu vou chamar o nosso comercial.
1: A gente fala a outra categoria que foi campeã, isso, né? Mas foi o Catira, foi campeão em duas, foi o time dele.
0: Catira.
1: Bacana. E a gente já vai falar aqui das duas categorias dele também.
0: Maravilha. Então eu vou chamar o nosso primeiro bloco comercial. E na sequência, a gente acaba de atualizar aí esse show de bola que a garotada do Ipiranga fez pra gente, tá?
1: Vamos
0: ok?
1: Então vamos falar depois, né?
0: Vamos falar depois. Já tá na agulha aqui o comercial. Falou. Vamos pro nosso comercial e na sequência a gente atualiza esses resultados da garotada do Ipiranga.
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0: De volta com o Giro Esportivo, agora é 12:18. Alô! Tá fácil aí na mão?
1: Então, vamos lá. A gente vai falar os campeões, né? Então, eu já falei que as duas do Ipiranga, Lanos, Associação de Bom Desporto foi campeão, que eu falei na 2014, né? 2013, Carlinhos Catira foi campeão, de Martinho Campos, viu?
0: Martinho Campos.
1: E Els, de Morada Nova de Minas, foi campeão na 2012.
0: Ok.
1: E na 2011, o Sub-16, né, Carlinhos Catira também foi campeão nessa categoria, Sub-16. Então, já falei aí que o time dele é de Martinho Campos. Mas foram as categorias campeãs do 20º Regional da UFCAF. UFCASF, né?
0: UFCAF. Alaor, maravilha, show de bola. Aí eu te pergunto, finalizou e agora? Como é que vai ser o calendário dessa garotada? Agora é um descanso, né? Tá chegando o mês de julho, férias escolar. Como é que fica o calendário? É lógico, não vai parar de tudo. Porque não, tem mais coisa aí pela frente. Como é que é o calendário agora? O
1: calendário que segunda-feira foi campeão no domingo, segunda-feira já, depois do jogo do Brasil, já teve o treino normal.
0: Olha só.
1: Você entendeu?
0: Bacana.
1: Teve o jogo do Brasil, já teve o treino na segunda, mesmo com o jogo.
0: Olha só.
1: Ser campeão de antes, então não para não. Então por quê? Em agosto ótimo. Tem mais campeonato.
0: Ótimo. Né? Maravilha.
1: E então é. Se você quer...
0: Agosto tem mais campeonato, já tem assim.
1: É
0: um segundo definido?
1: Semestre da UFSCAF, né?
0: Ah, tá.
1: Eles fazem primeiro e segundo semestre. É bom que a garotada não fica parada, né? Então,
0: não fica
1: já
0: parada.
1: Vai ter em agosto, já vai ter que ter julho, dando uma preparação ali para começar o campeonato em agosto.
0: E o importante é a grandeza desse campeonato, né? São quase 20 cidades, né?
1: Não, mas é muita gente. É Nova Serrana, você viu aqui os caras.
0: Vi, a gente comentou na segunda-feira.
1: Tinha time de Pompeu um ano passado, tinha Lagoa, Nova Morada de Minas, que é muito longe. E. Tem de Pedra do Indaiá, é a região ali do Alto São Francisco toda praticamente, viu?
0: Realmente é um campeonato...
1: Formiga também.
0: Formiga, demora quanto tempo? Quantos meses? 2 meses, 3?
1: Um campeonato desse ele dura, quer ver? 4 meses mais ou menos.
0: 3 meses.
1: A 4 meses. Então agora o segundo semestre, vamos supor, começa em agosto, setembro, outubro, deve acabar em novembro.
0: Ah, ok. E
1: o bom mesmo seria, esse campeonato começa em agosto e terminar... antes de novembro um pouquinho, ou no início de novembro, para não pegar a temporada de chuva, né?
0: Vai chegando depois de setembro ali,
1: também,
0: qualquer hora pode chover.
1: Aí o que acontece? Acabou ali no finalzinho de outubro, início de novembro, você já tem novembro e dezembro para dar uma festa para os meninos, o pessoal fazer uma confraternização, e isso aí ajudaria muito, né?
0: Claro.
1: Terminar antes... Tem muita coisa para fazer no fim do ano, a gente não faz porque vai estender. No ano passado o campeonato terminou 20 de dezembro.
0: Olha só, quase Natal.
1: Quase Natal.
0: Mas
1: foi 20, não, mas foi no final de dezembro, antes do Natal um pouquinho só.
0: Mas o importante é isso aí, ó, a garotada ter essa consciência. Na segunda-feira, dia de jogo do Brasil, em campo para treinar. Né?
1: Depois do jogo,
0: aí,
1: né?
0: Depois do jogo. Isso aí traz responsabilidade para a garotada.
1: Então,
0: que...
1: Você vê que ali não para, né?
0: Não para.
1: Escolinha não para, não. Só. Você tem o time principal, tem um campeonato 3 meses, no treino, não faz nada, só pega o jogador e junta, né? Leva lá e joga. Agora a escolinha não, é treino no meio da semana, é jogo no fim de semana, quando tem jogo campeonato é amistoso. Então a escolinha, pra funcionar, você tem que estar girando direto.
0: Exatamente.
1: Se você ficar, vamos supor, um mês sem marcar jogo na escolinha, ela acaba.
0: Essas escolinhas do Ipiranga. É um celeiro de grandes craques. Não vou nem falar no futuro, não. Já. Tá saindo aí essa garotada aí, já jogando no time principal do Ipiranga. E dando trabalho aí pra moçada.
1: Não, ué. Tem muito que a gente fala, né, Rogério? A escolinha, ela sai... tem vários detalhes, né? Tem garoto que, à vez, continua jogando. Tem garoto que para de jogar... tem garoto que pode estar ali e fazer testes em outros em equipes grandes aí para tentar o profissionalismo. Tem garotos aí que estão ali socializando, né? Jogando ali, futuramente aí pode estar ali estudando. É igual, já mexi, tem muito garoto que treinou comigo lá, hoje é engenheiro, é médico, já estuda para médico, dentista. Então é um monte de coisa, né? Então... igual tá ali na escolinha, daqui uns 10 anos, 15 anos, você já vai estar tendo ali, quem não for jogador, mas está sendo destacado aí, o médico, dentista, engenheiro, estudando. Então isso ajuda muito. Se o pai pensasse, ele escolheria uma escolinha para estar levando seu filho, colocando ali, para ajudar ter um futuro assim... mais digno, né, pro seu filho futuramente, porque socializa. E é muito bom aí pro filho não destraviar, né? Desviar.
0: Uma coisa que você falou que eu acho muito importante é essa socialização da criança. Né? Que quando ela vai pro campo, o futebol, assim como os outros também, mas é um é uma modalidade que é coletiva. É. Você pode ser o melhor, mas você depende do grupo para ser o melhor. Então, essa relação que a criança aprende ali em campo, ela aprende que ela é a melhor, né, na posição dela, talvez a melhor do jogo, ou a melhor do time, mas que tem um professor, entendeu? Então, assim, ela aprende tudo. Tem hierarquia, ela tem que respeitar o professor que está ali ensinando, está educando. Isso. E aprende a trabalhar ali no coletivo. Ela socializa. Quando ela chega na escola, é uma maravilha.
1: Porque, igual lá no Ipiranga, né? Tem o Rô, o Juninho, o Regis, treina lá. E eu, assim, dou mais uma força lá, né? É, mas eles comandam mais a escolinha. Mas o que acontece? Isso aí é um fortalecimento, como se fosse uma vitamina para as crianças, né?
0: Sem dúvida.
1: O futebol.
0: Sem dúvida.
1: Então você agrega o futebol ali, você vai agregar na escola ali, vai ajudar na escola, vai ajudar na vida pessoal. Então,
0: Física, né? Saúde.
1: Física, saúde. Então você quer evitar doença? Faz a parte física.
0: É o esporte, é esporte.
1: É um treinamento para você não ter doença. Né? Se uma gripe, por exemplo. Quem pratica esporte, a probabilidade de a gripe avançar é bem menos.
0: É a resistência, física é melhor. A resistência
1: é mais forte, entendeu? Então isso aí tem várias coisas que você tem que cortar na raiz, né? Então, igual a gente está falando, tem muita coisa no futebol, a física, né? Não precisa ser só o futebol, não. Quem faz uma preparação física boa, ela vai estar sempre apto a sofrer menos... em termos, igual eu falei, principalmente gripe, né? Vai vir? Vem. Mas vem mais devagar,
0: né? Exatamente. E aí você falando aí, né? Imaginando aqui o trabalho seu como professor lá da garotada, muitas das vezes, né, Laô? Você, o Rô e outros que estão ali em campo fazendo esse trabalho, muitas das vezes tem que chamar a criança em particular, fazer aquele trabalho até psicológico, conversar com a criança, às vezes a criança está desmotivada, ou a criança errou aquela falta, né? Tá chorando, não vou julgar mais. Vocês conversam com os pais.
1: Você tocou num lance aí que aconteceu lá no jogo, eu falei, é interessante a gente falar isso. Sim. Teve um garoto lá, vou até falar o nome, não tem importância. O Theo, joga com a gente lá na Sub-9. Então o Rô falou comigo, aquece ele. Eu que tava aquecendo os meninos, aquece. Vem cá, Theo, aquece. Aí pôs uma fita preta no na testa pra jogar.
0: Ele colocou?
1: O uniforme é azul. Tira essa fita aí, que não, o juiz não deixa. O bandeirinho não pode. O bandeirinho, o juiz falou que não podia, mas aí o Theo arrumou uma choradeira lá fora, chorou. Falei assim, ô, não põe não, porque começou a chorar assim, vai entrar lá, não vai dar conta de jogar. Aí o Rô ficou conversando com ele lá, fazendo um trabalho psicológico com o menino, né? Conversando com ele, que não é assim, que o juiz não deixa. O menino parou de chorar, falou assim, então agora não põe da vez, eu vou dar mão 5 minutos pra ele aqui, de aquecimento, pra ele já entrar vigorado. Aí parou de chorar, foi lá, deu o aquecimento, uns 3-4 minutos ali, o menino já entrou bem, jogou bem e foi campeão.
0: É, tá vendo? É esse tipo de trabalho que vocês fazem também, extracampo, né?
1: E os pais têm que compreender muito, o Rogério cortando aí, que quem está lá de fora do campo não sabe o que está acontecendo lá dentro. Né? Às vezes, muita coisa que acontece lá dentro, o pai não está propício a saber porque é longe, né? Então, acontece muita coisa ali que às vezes o pai reclama, mas não sabe o que está acontecendo. Por isso que é muito bom essa interação de pai com os treinadores, a direção, para que não haja nenhuma... Como é que se diz? Nenhum deslize, né? Porque o pai, às vezes, meu menino não jogou. Não jogou, mas tem um detalhe lá dentro. Por que não jogou? Então, é onde que eu falo que esse trabalho, ele é muito,
0: muito
1: cauteloso,
0: importante.
1: Né? Muito demais. Cauteloso, porque você tem que ter os mínimos detalhes, tem que ter muita gente ali, porque se for pouca gente... não dá conta de fazer esse trabalho mesmo.
0: Isso, e isso aí que você, esse fato que você contou, é importante, porque a criança, não especificamente esse atleta, qualquer atleta de qualquer time, de qualquer lugar do mundo, né? Quando a criança hoje, ela recebe um não, né? Principalmente nos dias de hoje, que essa garotada hoje, né? Essa juventude nossa hoje tem mais direitos do que deveres. Nós somos de uma época que a gente respeitava. Primeiro vinham os nossos deveres para depois a gente saber os nossos direitos. Agora hoje não, inverteu tudo, infelizmente. Mas então, o não que você falou, que o Rô falou pra esse garoto aí, foi um não sem que ele absorveu, ele aprendeu, opa, tem regras aqui. Isso ele leva pra dentro da casa dele. Quando a mamãe e o papai dele falar assim, né, olha, não pode isso, ele, opa, isso realmente não pode, porque tem regras. Isso. Quando ele chegar na escola, o professor fala, olha, essa matéria assim, isso não pode, opa, ele aprende a aceitar um não na vida. Né? Porque tem muita gente que não aceita o não, mesmo errado, tem gente que não aceita o não.
1: Não, a maioria
0: e o não faz parte.
1: Não gosta de crítica.
0: Não gosta.
1: Mesmo estando errado, a maioria, pode estar errado o tanque de fogo, não gosta da crítica. E geralmente, quando é uma crítica, a gente fala isso direto aqui, quando é uma crítica construtiva, ela só vem para ajudar.
0: Exatamente. É comum, isso é do ser humano, é psicológico. Quando a pessoa vai criticar o outro, mesmo que seja uma crítica construtiva, o outro já se arma e já começa a se defender. Entendeu? Então você tem que aprender a ser, opa, peraí, ouvir. Vou ouvir, se tiver certo, eu vou aceitar. Se não tiver, beleza. Mas o não é um não.
1: Isso, então isso é independente que seja no Ipiranga, na Associação, na Vila, no Social, já estou falando nesses aí, porque tem escolinha, né?
0: É claro.
1: Então tem que ter esse trabalho, e esse trabalho dignifica, né, as pessoas, dignifica os garotos, né, dá uma base para eles estar crescendo juntamente na escola, na vida social. Então, se o pai pensasse direitinho, parasse, sentasse e pensasse, ele colocava seu menino aí, seja em qualquer uma dessas escolinhas que eu falei, que tiver aí, né? Tem o João Paulo que faz um trabalho social muito bonito no bairro Brasília, tem vários outros, aquele do Espanada, que eu esqueci o nome dele.
0: Tem muita gente que trabalha com a garotada.
1: É o Indim lá embaixo, com o Rafael, toda a turma, tem mais gente aí que faz e a gente nem sabe, né? A gente tem que pegar os nomes. Então, é de suma importância estar com seu menino aí em algum desses lugares, não vou puxar essa área, por isso que eu falo, a gente trabalha aqui, a gente tem que ser impartidário, né? A gente tem que
0: tirar
1: um partido, só que eu tô lá no Ipiranga, não posso tirar o partido.
0: Aqui a gente não tem bandeira.
1: Então a gente, independente que seja o lugar, vê o lugar que é melhor pro seu filho, coloca lá que você vai ver a diferença.
0: Exatamente, esse trabalho é muito bom e a socialização, dentro de campo, fora de campo, a garotada leva pra vida toda. Alô, eu vou chamar mais um comercial e na sequência, agora é 12:31, na sequência
1: Copa
0: a gente...
1: Copa do Mundo.
0: Copa do Mundo, vamos falar do Brasil que o bicho tá pegando, quero falar do jogo da França ontem. Vou te falar uma coisa, Laô.
1: O Brasil ganhou?
0: Ontem foi França.
1: Não, o Brasil ganhou, né? Porque eu
0: fiz
1: o programa. É porque você faz todo dia o programa, eu faço só na segunda e quarta e sexta. O Brasil ganhou e eu acertei pra cá, você sabe. De novo.
0: Não me lembro, acertou. Eu falei 4-0 pro Brasil, eu sei que eu errei.
1: Eu falei 1.
0: Foi?
1: Foi.
0: Ótimo.
1: Então, tá, falei 1 e ficou quanto?
0: Brasil foi... Brasil e Japão? Foi 2-1 Brasil.
1: Então 2-1.
0: 1.
1: Então acertou.
0: Então foi, acertou. Vamos deixar assim. Pessoal, agora é meio-dia, ainda meio-dia 31, o relógio já vai virar. Eu vou chamar o intervalo e na sequência a gente fala de seleção brasileira.

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8: De volta com o Giro Esportivo, meio-dia e 36. Agora vamos falar. É que vem a nossa seleção brasileira.
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8: Alaô. Eu li hoje pela manhã aqui, ó. Olha só, hein. Brasil nunca venceu a Noruega. Em 4 partidas, são 2 vitórias da Noruega e 2 empates. Aí vem aqui o retrospecto, ó. 4 jogos, Brasil não ganhou nenhum, 2 empates. A Noruega venceu 2. 5 gols para o Brasil e a Noruega nesses 4 jogos marcou 8 gols. Aí tem um destaque aqui, ó. É histórico. O confronto mais marcante que aconteceu na Copa do Mundo em 98, o Brasil abriu o placar com Bebeto. Mas a Noruega virou para 2-1. E apesar da derrota, o Brasil terminou em primeiro do grupo e seguiu até a final daquele Mundial. Ou seja, o Brasil tem que desencantar agora. Empate não serve mais.
11: Isso, antes de falar desse jogo do Japão e Brasil-Japão, tivemos... África do Sul e Canadá. O Canadá ganhou de 1-0 no domingo, né? Depois na segunda o Brasil ganhou de 2-1. Depois a gente vai falando os outros jogos que tiveram depois desse.
8: Ok.
11: E o Brasil ganhou do Japão 2-1, um jogo eletrizante, né? Um jogo onde o Brasil teve dificuldade no começo. O time do Japão fez uma linha de 5 ali atrás e 4 na frente. Uma linha de 5, de 4 e 1. Então ele jogou 5-4-1. Você vê que trem doido, né? E o que acontece? Ficou muito pra entrar, porque a hora que dava o passe.
8: Se armou bem ali atrás,
11: se
8: né?
11: Se armou bem. E mudou o esquema de jogo deles. Não é esse esquema de jogo do Japão, viu? Eu acho que eles ficou meio perdido por causa disso. Se vai com o esquema deles, eu acho que seria bem melhor. Então mudou o esquema ali. E o Brasil teve dificuldade. O Japão, num erro de bola ali do Danilo, né? Um toque errado. O Japão teve um contra-ataque ali, fez o primeiro gol. e o Brasil no segundo tempo, foi pro vestiário, o técnico já entrou com ideias novas ali. Observei, esse técnico é bom, viu? Muita gente...
8: Eu já observei, ele sabe mexer quando está perdendo.
11: Ele sabe o ponto fraco do adversário, isso é muito importante no técnico de futebol. O que ele viu? Ele viu que o Japão estava fechado por baixo ali, o que ele fez? Mandou mandar a bola por cima.
8: As bolas aéreas.
11: Aéreas, então o que acontece? O Japão não é um time alto.
8: Não, são baixos.
11: Não é muito alto. Então é um time fisicamente muito bom.
8: Muito bom, corre muito.
11: Corre demais, então por baixo estava difícil, então ele falou assim, não, vai lançar a bola na área, vai para a área, vamos lançar. E não deu outra.
8: Assim que o Brasil empatou, eu já vi que eles começaram a se perder.
11: Perder, porque ele saiu do esquema deles, né? Ele tinha que mudar e ir para frente, saiu do esquema deles, voltou pro esquema antigo, aí se perdeu.
8: E principalmente, Alaô, né? Pelo menos assim, eu falo como torcedor apaixonado do Brasil, mas o Japão entrou com salto alto. Ele achou que o Brasil estava ruim com todo mundo, né? E subestimou a camisa amarelinha.
11: Não é que entrou com salto alto, mas entrou pensando que teria condições de passar, né? Claro que o time tem que entrar assim também, né, Rogério? Você nunca vai entrar no campo com a intenção de perder.
8: Claro, né? mas eles, pelas falas anteriores, conversou muito.
11: Tem que ser
8: muito
11: mais humilde, né?
8: Tem que respeitar.
11: É o que eu falei na segunda, né? O jogador, se a seleção não é boa, mas a camisa tem... É pesado, a do isso. Brasil é pesado.
8: É aquele negócio, né? Quem vive de passado é museu. Ah, eu acabei de falar, Brasil nunca ganhou da Noruega, mas vai ganhar agora. Isso aí são estatísticas. Estatísticas.
11: Pois é, mas eu não sou fã dessa fala aí, não. Quem vive de passado é museu. Por que eu não sou fã? Você tem uma história, você tem que ter um passado.
8: Não, sim, mas eu digo...
11: Não, eu falo assim, eu não sou
8: estatística.
11: Fã. Eu sei, mas eu tô falando essa frase que tem aí.
8: Uh-huh.
11: A gente fala isso direto.
8: Ditado popular, né?
11: Esse ditado popular aí, eu não sou muito fã dele, porque pra você construir uma história, você tem que ter um passado, né?
8: Claro.
11: Como é que você constrói uma história sem um passado? Não isso. Tem jeito. Então, o time do Japão...
8: Então, sabe... eu vou corrigir a fala. Quem vive de estatística é passado.
11: Isso, aí já melhorou.
8: Já não é. Ficou bom?
11: Ficou bom.
8: Bora lá.
11: Aí o Brasil venceu, né? As bolas aéreas começaram e surgiu o efeito. O Casemiro fez o empate. Depois, numa boa trama ali, o Japão foi para frente. Numa boa trama... do Brasil ali.
8: Tirou o Japão desse esquema que você falou,
11: tirou,
8: né? Forçou, né?
11: Perdido. Forçou eles errar. E fez o segundo gol e o juiz, hein?
8: Ah, o juiz, todos os juízes, tá parecendo juiz que...
11: Deu 6 minutos, depois deu mais 5.
8: Tá parecendo juiz que apita Flamengo e Palmeiras? Tá doido.
11: Aquele juiz, será que torce pro Japão?
8: Ou pro Palmeiras ou pro Flamengo.
11: Você sabe por quê? Deu 5 a mais. Dá 6, depois é mais 5, gente. Já que o juiz viu isso, podia ter dado 1 ou 2 minutos, tudo bem. Mas 5?
8: O Brasil
11: tá terminando o jogo no máximo 1 minuto a mais.
8: E o Brasil vem sendo prejudicado com todos os jogos. O juiz tem feito uma lambançazinha.
11: Tem mesmo.
8: Todos.
11: Então tem que se precaver quanto a isso. Mas é isso mesmo, né? O importante é que venceu, vai pegar a Noruega. A Noruega jogou ontem contra o Costa Marfim, ganhou de 2-1, time perigoso, time alto, de alta estatura, um time não tem muita velocidade não, viu, Rogério? Um time não é muito veloz, mas é chato de jogar porque são jogadores fortes, altos, bola aérea muito perigoso.
8: A manchete que eu falei aqui na abertura do programa eles estão com problema na defesa e na lateral direita. Nas laterais, as duas. Mas eu assisti o jogo ontem, o que eu observei? A Noruega, ela tem a finalização da bola aérea. Eles exploram muito a frente ali, ó. Bola aérea, quando aqueles atacantes deles descem ali, eles são muito certeiros. Escanteio, você observou? O tanto que o escanteio deles vai nos caras que eles querem. Então o Brasil tem que tomar muito cuidado com o escanteio e não é nem o contra-ataque, são as bolas aéreas mesmo.
11: Isso, então o Brasil deve passar, né? Eu creio que o Brasil é favorito, mas favoritismo não ganha jogo, né? Se você não entrar lá, ralar, jogar e como se diz, pôr o coração no bico da chuteira, comer grama literalmente, igual o pessoal fala aí, não ganha. Pode
8: exatamente
11: fazer qualquer time.
8: Você
11: não
8: vê
11: ganha.
8: Que
11: o não ganha jogo.
8: A França é favorita, mas teve que jogar muito o primeiro tempo ontem, ganhou, convenceu. E uma coisa eu vou te falar, viu? Eu não falo que a França vai ganhar a Copa, não tem bola de cristal. Mas que a França está na semifinal com esse futebol dela. E o time que ganhar da França, eliminar a França, esse vai estar na final. Tenha certeza, porque a França jogou muito ontem.
11: Jogou, né? Eu não assisti o jogo, não. Você assistiu?
8: Assisti, jogou. O Mbappé fez dois golaços. Tá. Não, o ataque da França tá um perigo, tá um veneno.
11: Tem quatro jogadores ali, ou cinco ali, que eu vou te contar, viu?
8: Tá. Eles são velozes, entendeu? Bom, estilo Brasil. É aquilo que eu falei, o Vini, ele praticamente tá jogando sozinho. O Vini é um craque, mas tá jogando
11: Guimarães
8: sozinho.
11: O também, no meio ali, tá, eu tô gostando.
8: E o Mbappé, ele sempre foi fominha, né? Mas agora não, ele tá servindo os colegas ali, dando assistências ali. E tá muito bem, eles estão muito bem entrosados, né? Quatro jogadores no mínimo quando sai pro ataque.
11: O que mais me preocupa é o goleiro, é só chutar, né?
8: Então vamos lá, então. Esse é o perigo.
11: A Alemanha perdeu pro Paraguai no
8: Vamos fazer o seguinte, vou chamar o intervalo e na sequência a gente atualiza, pode ser?
11: Pode, a gente termina, né, aqui.
8: Ok. Então vou chamar mais um intervalo e na sequência a gente volta.
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0: E o Giro Esportivo volta meio-dia 49. O papo aqui tá bom, né, Laô? Fora do ar. E vamos falar de mais seleção brasileira, Laô. Aliás, vamos falar dos resultados de ontem. Os jogos de ontem e os jogos.
1: Vamos começar na segunda.
0: Que acontecerão. Vamos lá.
1: Segunda, a Alemanha perdeu pro Paraguai, né? Eu tô achando pro Paraguai, né? É aqui da América do Sul, não é isso? É América do Sul mesmo, né?
0: Isso, América Paraguai. Do Sul.
1: Então,
0: Você vai torcer pra Argentina? Los Hermanos?
1: Não, falando sério, os times aqui da América, eu torço todos, viu?
0: Vou pedir o Robinho. Vou pedir o Robinho pra torcer pra Argentina e pra França.
1: Aquele pé frio. Aqui em Arcos. Aqui em Arcos, não tá no Ipiranga jogando, é igual no caso. Se eu tô lá no Ipiranga, é igual eu tô lá. Não tá no outro time jogando, o Ipiranga não tá jogando, eu torço pros times daqui quanto pros times de fora. É igual no caso aí, já falei isso muitas vezes. Porque você quer o bem pra cidade, né?
0: É o coração arco-íris.
1: Então, aqui, ó. Alemanha perdeu nos pênaltis 4-3. E Países Baixos, que é a Holanda, empatou com o Marrocos, perdeu nos pênaltis 3-2. Costa do Marfim 1, Noruega 2. O Brasil vai pegar a Noruega, esse jogo foi ontem. França 3, Suécia 0. França tá, né,
0: tá voando.
1: Voando, tá jogando muito. México ganhou nessa madrugada. O jogo era para começar às 10. Começou às 11 devido ao tempo, à chuva. México 2, Equador 0. Então, o Equador aí, eu tava torcendo pro Equador, mas saiu, né? Passou da primeira fase, já foi pra segunda.
0: E o México avança.
1: O México avança, o México ganhou 2-0. E hoje, a 1h, daqui a pouco, tem Inglaterra e Congo. Às 17h, Bélgica e Senegal. Jogo bom, viu? Às 21h, os donos da casa lá, Estados Unidos e Bósnia. Que eu acho que vai ser mamão com açúcar.
0: Pra quem?
1: Para os Estados Unidos, né? Bósnia eu acho que não vai dar perto, não. Amanhã, às 16h, Espanha e Austrália. Espanha também eu acho que passa. Amanhã, às 20h, Portugal e Croácia. Esse jogo aqui já é mais embaçado. Portugal deve passar, mas vai ser aquele jogo assim difícil, viu?
0: E a Croácia, todas as Copas.

0: Zé, a
1: Se
0: gente vai
1: Deus
0: estar falando
1: quiser.
0: aqui dos jogos mais ainda, desses jogos. É isso aí, os jogos vão ter aí e os que tiveram a gente falou tudo.
1: Alaô, falando só mais um pouco da seleção da França. Ah, você não assistiu o jogo ontem, né?
0: Eu vi os melhores momentos.
1: Certo.
0: Os gols.
1: Agora você falou aí, é Portugal com a Croácia, né? Esse jogo eu não vou perder, não. Esse jogo vai ser bom.
0: Vai,
1: Vai ser
0: Portugal e
1: muito
0: Croácia.
1: bom. Muito bom esse jogo. Principalmente o Cristiano Ronaldo tá jogando muito também.
0: E aquele detalhe, né, o RR? A gente torce para os bons jogadores, para os jogadores que faz diferença, né? O Cristiano Ronaldo é um deles, né? Um jogador excepcional, um jogador que cuida, um jogador que sempre dedicou ao futebol, né? Ali no pé da letra.
1: E essa Copa, até pela organização, tá uma Copa tranquila, né? Você vê que não teve brigas, aquelas confusões que
0: É, não.
1: normalmente acontecem em
0: É, mas
1: campo. Tá.
0: a única coisa que eu achei ruim nessa Copa é que entrou muito time. Tem muito time aqui fraco.
1: Isso aí, o que que acontece? No meu
0: Tira um
1: entender,
0: pouco assim do
1: do
0: brilho da
1: brilho
0: Copa.
1: e tira a oportunidade dos grandes. Chegaram
0: Então.
1: na frente, aí você fala assim: ah, não, mas quando é que os pequenos vão chegar? Não é assim. Você tem que filtrar, você tem que ter qualidade ali de jogos também, né?
0: Porque, se eu não me engano, foi 48 times dessa vez, né?
1: É muita gente.
0: É muito time, né? E também tem aquele detalhe também, né? A gente fala as coisas, mas vai lá atrás também. Tem muito time aqui. Se não fosse desse módulo que a FIFA fez, não teria condições de disputar uma Copa nunca, né? Então deu oportunidade para muitos países estar disputando uma Copa do Mundo, para o seu,
1: Realmente, tem
0: né?
1: esse lado,
0: Tem
1: né?
0: esse lado também. E a gente tem que baixar a bolinha também. Você já
1: Tem.
0: ouviu, né? Sabe, por causa do nosso time tem 5 títulos, os outros não podem ter nenhum,
1: Isso.
0: ou não pode também disputar uma Copa do Mundo, não é isso?
1: E, por exemplo, a Itália fica fora. Copa com a Itália, você fica ali
0: A gente
1: naquela
0: torce para os
1: pressão.
0: grandes times, tá, né?
1: Isso que a gente quer ganhar dos grandes.
0: Então a Itália ficar fora foi lamentável, eu achei ruim.
1: 12 anos sem participar em Copas,
0: Pois
1: hein?
0: então, tem
1: 12
0: alguma coisa
1: anos.
0: errada, não tem?
1: Tem. Alô, meio-dia e 55. Tem mais alguma coisa aí pra gente atualizar da Copa? Fica tranquilo, nós temos 5 minutos.
0: Mas é igual a gente tá falando, né? Essas partidas aí que vão ter são partidas decisivas, né? Partidas que agora é assim, né? É hora da onça beber água. Agora não tem aquele negócio, ah, agora tem mais chance, tem não. Perdeu, vai embora pra casa.
1: Vai embora para casa. E eu também falo como torcedor, estou torcendo para a seleção brasileira ser hexa, né? A gente torce para isso. Mas vamos baixar a bola um pouquinho, porque a Noruega jogou muito, não tem time bobo mais nessa Copa, né? Então assim, e aquilo que eu falei anteontem, todo mundo quer ganhar do Brasil, entendeu? Todo mundo quer ganhar. Então, para a Noruega despachar o Brasil, para ela vai ser duas vitórias. Primeiro que ganhou do Brasil e depois que despachou o Brasil.
0: Falou uma coisa certa, não vai pensando que vai entrando e jogando e ganhando, não. Porque um exemplo aqui bom disso é o Cabo Verde, né? Se eu não me engano, teve 3 empates e classificou. Quem diria que o Cabo Verde
1: Chegasse onde
0: iria
1: chegou, né?
0: passar para a segunda fase, né? Então tem que, é igual eu falo, favoritismo. E pensar que o time é melhor que o outro, se não entrar e jogar, não ganha, não. É igual
1: Até por.
0: Inglaterra e Congo, vai jogar daqui a pouco, né? 1 hora da tarde. Inglaterra é melhor? Muito melhor, superior.
1: Já foi campeão do mundo.
0: É favoritíssima, né, a ganhar do Congo.
1: Mas vai ter que jogar e molhar a
0: Se
1: camisa.
0: não molhar a camisa, jogar e fazer igual a França, você falou, atropelou a Suíça, chegar lá e impor, falar assim, não, aqui eu sou melhor, porque você respeita o adversário, não é zombando, não é conversando, não é com a língua. Você respeita o adversário, é jogando dentro de campo, é fazendo gol. Você vai lá, ataca 3, 4 no adversário, opa, vamos respeitar. Esse
1: Os
0: que
1: caras é bom mesmo.
0: atropelou.
1: Os caras é
0: O
1: bom mesmo.
0: respeito que se dá
1: É jogando.
0: é jogando.
1: Você vê que. Por isso que eu faço assim, não entusiasmar muito. Porque o Japão deu trabalho. Ah, mas o Japão. Não. O Japão deu trabalho por quê? Eles também estudam o Brasil. Eles sabem os pontos fortes e os pontos fracos do Brasil. Então, assim, vamos torcer. O Brasil vai ganhar da Noruega. Tomara que ganhe mesmo e avance. Mas vamos torcer com calma, com cautela. Alô, meio-dia 57. As suas considerações finais, por favor.
0: Ai, né? Mandar um abraço aí pra

0: a todos os ouvintes do Giro Esportivo, né? Não vou qualificar um ou outro hoje não, mas é todos que ouvem aí, vai valor aqui, um abraço aí do Giro Esportivo. E tem uma aqui também que o baiano mandou aqui, isso eu vou ter que falar em especial aqui, porque senão o baiano manda nós embora, manda ou não?
1: Manda nada.
0: Manda não, né? Então tá bom. Então aqui, ó, é o Xandinho lá no São Domingo, um abração pra ele.
1: Alô, Xandinho, grande abraço. É ouvinte nosso aqui da Alternativa.
0: É, né?
1: É,
0: O
1: Xandinho e família, grande
0: Giro Esportivo.
1: abraço. Boa
0: Todo o
1: tarde,
0: pessoal lá do
1: Xandinho.
0: São Domingo, quando a gente fala em São Domingo, você
1: Maravilhoso,
0: lembra de
1: aquela.
0: um monte de gente
1: Aquela,
0: ali, né?
1: São Domingo de Baixo, dos Carneiros,
0: Aí já
1: pessoal.
0: lembra do Santana, o Casco, Neco,
1: Santana, isso,
0: Afonso, o
1: a
0: Golfo.
1: comunidade fantástica aquela,
0: Tem
1: fantástica.
0: o Tonho, né? Tem o irmão do Tonho lá, assim, o Teco lá do São Domingo, o Juiz, eu esqueci o nome, pra você ver, é muita coisa na
1: Eu
0: cabeça.
1: falo isso porque eu conheci muita comunidade de São Domingos, aliás, a comunidade da zona rural toda. Na época eu,
0: Nico, irmão do Nico,
1: é o
0: Nico.
1: quando o prefeito ainda era Paulo Marques, que eu tive a grande honra de trabalhar com ele, eu trabalhava no setor de educação e às vezes eu ia como motorista levar as professoras, né, material, a gente ia para essas comunidades, eu conheci muita gente, então assim, tem lembranças maravilhosas, São Domingos, Santana, Vargem dos Britos, Paineiros, enfim, muitos lugares.
0: Isso, e também o Sozé lá no Cachoeira, no Pinhão, né, João
1: Isso.
0: Paulo, sempre ouve a gente lá. Então, um abração para o Zé
1: Abraço, boa
0: Ronaldo, o
1: tarde aí, Zé
0: Careca,
1: Ronaldo.
0: o
1: Careca.
0: Antônio, o
1: Boa tarde, muito
0: Davi.
1: obrigado.
0: Então é isso aí, né? Um abraço para todo o pessoal da zona rural, né? E também para todos aí, o pedreiro, todos que estão na batalha aí. Vai o um abraço aí do Giro Esportivo. E é isso aí, né? Por hoje eu acho que agora é esperar os óculos para a gente comentar na sexta, né?
1: Isso, na sexta, se Deus quiser, a gente está falando aqui de mais Brasil. Falou, Laô, muito obrigado pela sua participação. Agora é meio-dia 59, o Giro Esportivo. Diga, Laô.
0: Isso, né? Então fiquem todos com Deus. Até.
1: Aê, Laô, fica com Deus você também, meu amigo. Agora, 13 horas, o Giro Esportivo vai ficando por aqui, mas na sequência tem o Tardezinho 87 com Lucas Lopes e a Roberta Vidal. Muita música boa, muita notícia, informação e muita, mas muita alegria no seu rádio. Tardezinho 87, a melhor companhia da sua tarde aqui na Alternativa FM. E o Giro Esportivo fica por aqui. Amanhã a gente volta ao meio-dia. Muito obrigado pela audiência e fiquem com Deus.
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5: 1:04.
6: 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Boa tarde, gente!
7: Muito bem, uma ótima tardezinha para você também. Tardezinha esta de quarta-feira, o primeiro dia deste novo mês, chamado ele de julho de 2026. E por aqui estamos nós, eu, Lucas Lopes e Roberta Vidal, para juntos comandarmos aí mais uma edição do nosso Tardezinho 87, aqui pela sua alternativa. E aí, Roberta Vidal, empolgada para mais um programa, empolgada para mais um mês?
8: Nossa, gente do céu, empolgação é o que diz. Boa tarde, eu ia dar boa tarde para você, eu ia dar boa tarde para quem está nos ouvindo, eu ia dar uma excelente tarde para o mês de julho. A todos vocês que estão nos ouvindo, obrigado pelo carinho, vamos junto aí para mais uma quarta-feira. Lucas, excelente tarde para você. E, gente, para todos nós, um mês maravilhoso, cheio de expectativas positivas, de muita coisa boa. Um mês aí que para as crianças, ó, tem férias, tem volta às aulas, tem muita coisa em um único mês. E depois nós vamos falar em especial quais são as cores do mês de julho. Vamos que vamos, por aqui o negócio está só começando. 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
7: Muito bem, lembrando que você pode participar, interagir e também nos ajudar a fazer o nosso programa cada vez melhor. A gente quer saber qual é a sua trilha musical já para iniciar positivamente este mês de julho, hein? Participe conosco através do nosso WhatsApp 3351-2332.
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13: 1:18.
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15: Isso mesmo, já estamos de volta, viu? Diretamente aqui dos estúdios da Alternativa, bem no coração de Arcos, para juntos comandarmos aí mais uma edição do nosso Tardezinha 87. Já foi dito que estamos aí no primeiro dia deste novo mês, né, de julho de 2026. E aí, Roberto Vidal, o tempo vai mudar com a chegada deste novo mês? Nos conte mais.
6: Vamos lá, gente. Para Arcos, hoje nossa sensação térmica não passa dos 20 graus, embora esteja marcando uma mínima de 20 e máxima de 26 graus. Não temos previsão de chuva para Arcos hoje. Estamos na fase da lua cheia. O sol se põe às 17h33 e nasceu aí por volta de 6h38 da manhã.
15: Muito bem, tá então para você a nossa previsão atualizada. Daqui a pouquinho também a gente traz para você, como a gente sempre faz, as campanhas que são direcionadas aí esse novo mês de julho para você ficar muito bem informado. Por aqui, na Rádio do Seu Coração, 1h19.
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3: Fala, gente! Nós estamos chegando aqui na nossa rádio preferida. Tudo bem aí, Chuchu? Como é que passou? Como é que tá? Tudo certo? Tudo beleza? E bom, né? Hoje, quarta-feira, é meio de semana e a gente tá ao vivo aqui pra trazer pra vocês notícias do mundo dos famosos, né? A gente vai ver o que tá rolando aí com essa galera, gente. E ó, a primeira de hoje, florzinha de abroba, é sobre a mulher do Endrick, atacante da seleção brasileira. Gente, ela tá ganhando dinheiro com a ajuda de uma polêmica envolvendo o relacionamento dela, né? Pois é, no vídeo, a Gabriele dá dicas para um casamento dar certo. E olha, menino, a influenciadora tá causando, né? Ela gravou uma propaganda aí pra Netflix e aproveitou para dar aquela cutucada nas críticas que recebeu por ter feito um contrato de namoro com o craque do Real Madrid. Como eu disse aí, ela dá dicas, né, para um casamento dar certo e solta. O segredo é fazer um bom contrato com o parceiro, deixando tudo o que é importante e inegociável bem definido. O Endrick entrou na brincadeira e comentou: "Minha atriz, te amo, meu amor." E ela respondeu cheia de corações, né? Fãs e famosos também elogiaram a performance da influenciadora. Pra quem não lembra, em 2024, ela revelou que os dois tinham um contrato amoroso com regras e até palavras proibidas. A história, gente, virou manchete até na Espanha, né? Onde o Endrick joga lá pelo Real Madrid e deu o que falar no mundo inteiro. E ela tá ganhando dinheiro com isso, né? Tá certa ela, né, menino? E o nosso Fofocando volta já já. Nós vamos trazer aqui novidades sobre a Deolane Bezerra. Não sobre a situação dela, mas uma delegada, gente, ela deu informações sobre o que foi encontrado na casa da influenciadora. E pasmem, hein? As joias dela eram falsas. Como assim? Daqui a pouco eu conto, continue aqui na melhor programação do Brasil e até daqui a pouco.
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2: 1h32.
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4: E coloca bem acompanhada nisso, né? Até às 16 horas, eu, Lucas Lopes e Roberta Vidal estaremos com vocês, né? Nessa tarde gostosa, quente, né? Nesse exato momento em Arcos são registrados aí, ó, 25 graus. E falando em temperatura, em novo mês, em um novo dia, Roberta Vidal, nos conte quais são as campanhas aí destinadas a este novo mês.
5: Lucas, nunca fez tanto sentido. Sabe quais são as cores de julho?
4: Opa, me conte.
5: Verde e amarelo.
4: Opa, tendência boa, hein?
5: Julho amarelo é dedicada à conscientização, prevenção e combate às hepatites virais. Essas doenças afetam o fígado e muitas vezes não apresentam sintomas nas fases iniciais, o que reforça a importância da realização de testes rápidos e exames periódicos. As hepatites virais podem ser transmitidas por contato com sangue contaminado, relações sexuais desprotegidas e, em alguns casos, por águas e alimentos contaminados. A vacinação contra a hepatite B é uma das principais formas de prevenção, além do uso de preservativos e de materiais esterilizados. Já o julho verde chama a atenção para a prevenção e diagnóstico precoce do câncer de cabeça e pescoço, que pode atingir regiões como boca, língua, garganta, laringe, nariz e tireoide. Entre os principais fatores de riscos estão o tabagismo, o consumo excessivo de bebidas alcoólicas e a infecção pelo HPV. Feridas na boca que não cicatrizam, rouquidão persistente, dificuldades para engolir e caroços no pescoço são sinais que merecem a avaliação médica. As campanhas reforçam que hábitos saudáveis, vacinação, consultas médicas regulares e a realização de exames preventivos são fundamentais para reduzir o risco e aumentar as chances de tratamento e cura. Durante todo o mês de julho, as unidades de saúde intensificam as ações de orientação, prevenção e incentivo ao diagnóstico precoce. A recomendação é que a população aproveite esse período para cuidar da saúde e buscar informações junto aos profissionais da área.
4: Muito bem, tá aí para você então um release do que vai acontecer, né, durante todo este mês de julho com essas campanhas mais do que especiais. Por aqui a gente segue, participe, viu? 3351-2332, Roberto Vidal. Me socorre aqui porque eu tô...
5: Que é isso?
4: Não sei.
5: O que tem tirado o seu fôlego?
4: Tô parecendo um carro 1.0 com a gasolina adulterada.
5: Hoje tem isso, mas não, bem. Você não conhece 1.0 turbo. Além de correr, é muito econômico. Olha, gente, daqui a pouquinho, aproveitar que o Lucas tá sem ar aí, me peguei numa matéria hoje onde a esposa dormiu com o celular ligado, sabe onde? Na localização do marido, onde o marido estava. Daqui a pouquinho nós vamos falar sobre aí o ciúme doentio, o excesso de ciúme, quando o ciúme é normal e o que é o ciúme. E você, o que tem tirado seu fôlego? Aliás, o que tem tirado a sua paz? Daqui a pouquinho a gente fala sobre isso.
4: Bom demais! Aqui pode faltar até fôlego, mas música boa não falta não, viu?
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3: O Banco Central afirmou que o cenário econômico atual exige que a taxa básica de juros permaneça em nível elevado por mais tempo. A avaliação foi divulgada terça-feira ontem na ata da última reunião do Comitê de Política Monetária, o Copom. Segundo o documento, a inflação continua sendo motivo de preocupação e as expectativas para os próximos anos seguem acima da meta estabelecida pelo governo. O Banco Central destacou que o aumento dos preços e as incertezas econômicas exigem uma política monetária mais restritiva para controlar a inflação. Apesar desse cenário, o Copom decidiu recentemente reduzir a taxa Selic para 14,25%. Ao ano. A autoridade monetária argumenta que fatores como oscilações no preço do petróleo e os impactos do fenômeno El Niño influenciam a inflação e devem ser analisados com cautela. O Banco Central reforçou que continuará acompanhando os indicadores econômicos para definir os próximos passos da política de juros no Brasil.
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2: 1h49. 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
3: Muito bem, de volta, 1h49, 1h49, excelente tarde para você, viu? Olha, a gente volta trazendo um especial, porque antes de ouvir os sucessos de Panda, vale muito conhecer um pouco da trajetória deste nome que vem conquistando espaço na música sertaneja, viu? E se eu te disser que Panda se chama Jonathan Scarello Anjos, é mais conhecido como Panda. Nasceu em São Paulo no dia 23 de novembro de 1994. A paixão pela música começou ainda na infância, quando ganhou aí o seu primeiro violão aos 12 anos. Na adolescência, formou uma dupla sertaneja, mas depois se afastou da carreira e chegou a trabalhar vendendo tintas no Mato Grosso. Incentivado por amigos, voltou a cantar e decidiu apostar novamente no sonho, mudando-se para Goiânia, um dos principais polos da música sertaneja no Brasil. O grande destaque veio em 2024 com o projeto Panda Sem Moderação e principalmente com a música Baqueado, parceria aí com a dupla Ícaro e Gilmar. A gravação, simples, feita em clima de roda de amigos, viralizou nas plataformas digitais e transformou Panda em uma das grandes revelações do sertanejo, acumulando aí milhões de reproduções e uma agenda de shows por todo o país. Por isso, ó, agora é hora, viu, de aumentar o volume e curtir aí dois grandes sucessos de Panda. Sem dúvida nenhuma, um dos artistas que mais cresce na nova geração da música sertaneja.

0: ver quem vai sobreviver depois disso aí. Violão bonito.
1: Sem direção.

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2: Bora! 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
2: 2:04.
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4: Que isso, gente? Que música de dor de cotovelo é essa, hein? É mais ou menos assim. Quem nunca sentiu aí uma dor de cotovelo? É mesmo, nós estamos falando sobre o ciúme, que pode ser um sentimento natural ou um sinal de alerta. Todo mundo já sentiu ciúme alguma vez na vida. Pode ser do parceiro, de um amigo, de um irmão ou até de uma situação. Em pequenas doses, o ciúme faz parte das emoções humanas e muitas vezes parece quando temos medo de perder alguém importante. Mas existe uma pergunta que vale a reflexão. Até que ponto o ciúme é normal? O ciúme é considerado saudável, costuma ser passageiro. A pessoa sente um certo desconforto, conversa sobre o assunto, confia no relacionamento e consegue seguir em frente. Ou seja, o sentimento não domina a vida nem interfere nas decisões do dia a dia. O problema começa quando o ciúme deixa de ser uma emoção e passa a controlar o comportamento. Desconfiar de tudo, querer saber onde a outra pessoa está o tempo todo, exigir senhas de celular, verificar redes sociais constantemente, fazer interrogatórios, impedir amizades ou controlar roupas e horários são sinais de que esse sentimento pode ter ultrapassado os limites. Em casos mais graves, o ciúme pode gerar discussões frequentes, sofrimento intenso e até situações de violência física ou psicológica. Nesses momentos, ele deixa de ser apenas uma questão do relacionamento e passa a ser um problema de saúde emocional. Outro ponto importante é que o ciúme excessivo pode estar relacionado à baixa autoestima, insegurança, ansiedade ou, em alguns casos, fazer parte de transtornos mentais que precisam de avaliação profissional. Mas como saber a hora de procurar ajuda? Alguns sinais merecem atenção. Se o ciúme provoca sofrimento constante, prejudica o trabalho, os estudos ou a convivência com a família, se a pessoa não consegue controlar os pensamentos de desconfiança ou vive em estado permanente de vigilância, é recomendável buscar orientação com um psicólogo. Dependendo da avaliação, também pode ser indicado o acompanhamento de um psiquiatra. A boa notícia é que o tratamento existe e pode trazer excelentes resultados. A psicoterapia ajuda a identificar a origem desse sentimento, fortalecer a autoestima, desenvolver confiança e aprender maneiras mais saudáveis de lidar com as emoções. Quando necessário, o psiquiatra pode indicar medicamentos para tratar condições como ansiedade ou outros transtornos associados. Vale lembrar que amar não é controlar. Cuidar não é vigiar. E confiança continua sendo um dos pilares mais importantes de qualquer relacionamento saudável. Se o ciúme faz você sofrer ou faz outra pessoa sofrer, não tenha vergonha de procurar ajuda. Cuidar da saúde mental também é um ato de cuidado com quem está ao nosso lado. Sentir ciúme é humano, né, gente? Mas viver prisioneiro dele não é normal. E quanto mais cedo o problema é reconhecido, maiores são as chances de recuperar relacionamentos saudáveis e uma vida com mais tranquilidade. Então tá aí. A dica de hoje é sobre o ciúme, né? A gente vê aí quanto o ciúme normal, todo mundo já sentiu, às vezes aquela dor de cotovelo que dói mesmo, mas pode também passar dos limites e a gente vê aí famílias sendo desfeitas pelo excesso de ciúme, um domínio fora do controle, né? Relacionamentos, e aí vem todo, talvez, o feminicídio e tudo que vem por trás da violência doméstica através do ciúme. Então, procure ajuda, você que sente o ciúme, você que está também sentindo que o seu parceiro às vezes está passando do ponto, não deixe de procurar ajuda. Como se bem disse a matéria, relacionamentos saudáveis podem ser curados através de tratamento precoce. Então não deixe aí o seu sentimento, o seu relacionamento, a sua família ir por água abaixo por falta de procurar ajuda ou de imaginar assim, isso vai passar, quando eu quiser eu domino, e a gente sabe que não é por aí, né? 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
15: 2:21.
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17: Muito bem, de volta, 2:21. Olha, vamos falar sobre atualização. É, o WhatsApp está preparando aí uma das mudanças mais importantes dos últimos anos, viu? Em breve, você mesmo aí, ó, usuário, vai poder criar um nome de usuário exclusivo para conversar com outras pessoas sem precisar divulgar o número de telefone. A novidade promete aumentar a privacidade, principalmente para quem participa de grupos, faz negócios pela internet ou até mesmo conversa com pessoas que ainda não têm o seu contato salvo. O número continuará, viu, sendo necessário para manter a conta, mas poderá ficar oculto em novas conversas quando o recurso estiver disponível. Além disso, o aplicativo WhatsApp segue recebendo aí outras atualizações, como melhorias nas chamadas de voz e vídeo, novas ferramentas de organização e também recursos de inteligência artificial para facilitar o dia a dia dos usuários. As novidades serão liberadas aos poucos, por isso, atenção, viu? A recomendação é manter o WhatsApp sempre atualizado para você receber aí os novos recursos assim que estiverem disponíveis. Tá, então, para você que usa o WhatsApp durante o dia todo, noite toda, madrugada toda, é o ano todo, então tá aí. Novidades e a mais importante entre elas é a criação agora de um nome de usuário exclusivo para você poder conversar com outras pessoas sem precisar divulgar aí o número de telefone. Bacana? Assim, qualquer atualização também a gente vai atualizando para você durante o nosso Tardezinha 87. Por aqui, 2:23.
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0: 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Fala, meus amores, minhas amoras. E aí, chuchuzinho, tudo bem com você? A gente tá de volta aqui na nossa rádio preferida. Vamos lá, porque tá na hora de trazermos notícias dos famosos, né? Nesta delícia de quarta-feira, hoje dia 1º de julho de 2026. Bom, vamos lá falar sobre a Deolane Bezerra. Quase um mês depois da operação que levou ela pra prisão mais uma vez, né? A delegada, que também é influenciadora, né, a Maria Corsato, deu detalhes inéditos sobre a ação na casa da Deolane durante um podcast na internet. Segundo a delegada, a maior preocupação naquela operação foi preservar a filha da Deolane, evitando que a menina visse a movimentação dos policiais. Já dentro da casa, durante a busca, veio a surpresa. Nenhum dinheiro foi encontrado. E as joias e relógios, que pareciam de luxo, eram, segundo a delegada, todos falsos. Pois é. Mesmo assim, os objetos, além do celular, né, e de um computador, foram apreendidos. Na delegacia, o clima esquentou, segundo a delegada, quando a advogada da Deolane questionou a legalidade da operação. A delegada disse que mostrou a autorização judicial por e-mail, mas a discussão continuou por horas. No fim, a Maria Corsato manteve a apreensão do carro, né, e encerrou o caso sem mudar a sua decisão. Gente, o que chama atenção é as joias falsas, né? Como assim? Ostentava tudo e era falso? Jesus, que é isso? E o nosso Fofocando volta daqui a pouquinho. Já para trazer a última de hoje, falando sobre o Galvão Bueno. O Galvão vai se aposentar, gente. Vai, agora ele vai. Ele disse que essa é a última Copa. Pois é, né? 75. É. Ele disse que já deu, né? Daqui a pouco eu trago mais detalhes para vocês. Continue com a gente e até daqui a pouco eu volto aqui na nossa rádio a qualquer momento. 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
5: 2:37.
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7: É, meu amigo, a sua dose diária de alegria. E tá rolando a Copa do Mundo e, claro, a gente sempre traz as atualizações do que acontece na Copa do Mundo 2026, que segue aí com grandes confrontos a partir desta quarta-feira, 1º de julho, viu? A rodada do mata-mata começa com Inglaterra encontrando aí a República Democrática do Congo. Na sequência, tem aí o enfrentamento de Bélgica enfrentando a equipe e seleção de Senegal. E fechando os dias, os Estados Unidos vai encarar a Bósnia. Já na quinta-feira, dia 2, a bola rola para Espanha e Áustria, Portugal e Croácia, além de Suíça contra Argélia. Já na sexta-feira, dia 3, os destaques ficam por conta de Argentina e Cabo Verde, Austrália e Egito e Colômbia diante de Gana. Lembrando que o Brasil, a nossa seleção, já garantiu aí a vaga nas oitavas de final após vencer o Japão. Volta a campo no próximo domingo, dia 5 de julho, para enfrentar aí a forte Noruega em busca de uma vaga nas quartas de final. Tá aí para você o nosso boletim da Copa do Mundo.
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3: As festas juninas seguem impulsionando a economia brasileira e devem movimentar cerca de 2,4 bilhões de reais neste ano, segundo estimativas do Ministério do Turismo. O impacto é sentido em diversos setores, como hotelaria, transporte, comércio, alimentação e geração de empregos temporários. Os maiores números estão concentrados no Nordeste. Em Campina Grande, na Paraíba, a expectativa é receber 3,5 milhões de visitantes e movimentar 800 milhões de reais. Em Caruaru, Pernambuco, o público estimado chega a 4 milhões de pessoas, com impacto econômico semelhante. Outras cidades também registram números expressivos, como Petrolina, Mossoró, Aracaju e Maracanaú. Além do Nordeste, eventos tradicionais movimentam a economia em outras regiões do país, como o Festival de Parintins, no Amazonas, festas em Mato Grosso do Sul, São Paulo e Santa Catarina. Mais do que uma celebração cultural, os festejos juninos se consolidam com um importante motor econômico, fortalecendo o turismo, valorizando as tradições regionais e gerando renda para milhares de brasileiros.
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4: 2h52.
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7: 3:02. 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
0: 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Fala, meus amores, minhas amores. Tudo bem, chuchuzinho? Como é que você tá? Eita, coisa boa. Vamos lá com a última de hoje, nessa quarta-feira, dia 1º de julho, né? Aqui no Fofocando, vamos falar sobre o Galvão Bueno. Agora é oficial, gente. O Galvão tem data para se despedir das narrações aí do futebol, viu? Aos 75 anos, o maior narrador esportivo do Brasil confirmou que a Copa deste ano é, ou será, né, a última da carreira nos microfones. O Galvão revelou que a idade pesou na decisão e garantiu que em 2030 pretende assistir ao Mundial como torcedor. Mas calma, viu? Ele não pretende abandonar a TV de vez, não. O locutor, né, disse que ainda pode participar da próxima Copa apresentando programas ou gravando comentários especiais. Uma despedida histórica para uma das vozes mais marcantes do esporte brasileiro. É, olha o gol, olha o gol, olha o gol. Vai fazer falta o Galvão, né? Confesso para vocês que vai fazer falta mesmo. E o nosso Fofocando, gente, fica por aqui. E ó, a gente volta, tá? Amanhã, aqui na nossa rádio preferida. Forte abraço para você, um beijo, se cuida. Juízo, hein, chuchuzinho? E até amanhã. Tchau, fui!
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15: 3:15.
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3: O INSS ampliou a exigência do cadastro biométrico para concessão de benefícios previdenciários e assistenciais em todo o país. As novas regras foram publicadas no Diário Oficial da União e passam a valer para novos pedidos de aposentadorias, auxílios e do Benefício de Prestação Continuada, o BPC. Para realizar o cadastro, o segurado deverá apresentar documentos como a Carteira de Identidade Nacional, título de eleitor ou carteira nacional de habilitação. A medida tem como objetivo aumentar a segurança e evitar fraudes na concessão dos benefícios. Estão dispensados da exigência idosos com mais de 80 anos, pessoas que vivem no exterior, moradores de áreas de difícil acesso, refugiados, migrantes e cidadãos com impossibilidade de deslocamento por motivos de saúde, entre outros casos previstos na norma. Segundo o INSS, quem não comprovar o cadastro biométrico ou não apresentar justificativa dentro do prazo estabelecido, poderá ter o benefício cancelado por desistência do pedido.
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1: 3h26. 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
2: É, você está ouvindo o Tardezinha 87 por aqui e nós estaremos juntos até às 4 da tarde, podendo assim fazer companhia para você nessa tarde gostosa e quente de quarta-feira, o primeiro dia deste novo mês de julho de 2026, Roberta.
3: Por falar em 2026, nós sabemos aí que vem um verão aí para lá de quente, né? E o Ministério da Saúde lançou um plano nacional para fortalecer a preparação do Sistema Único de Saúde diante dos impactos provocados pelo El Niño e pelas mudanças climáticas. A iniciativa prevê investimentos de quase 10 bilhões de reais até 2035 e reúne dezenas de ações voltadas à prevenção, ao monitoramento e à resposta rápida em situações de emergência climática. Entre as medidas estão a criação de centros integrados de saúde e clima em diferentes regiões do país e a implantação de um painel nacional do excesso de calor, que deverá emitir alertas de onda de calor com até 5 dias de antecedência. O plano também busca reforçar o atendimento da rede pública durante eventos extremos como enchentes, secas, incêndios florestais, além de ampliar a vigilância sobre doenças que podem se tornar mais frequentes em razão das alterações no clima. Segundo o Ministério da Saúde, a proposta é proteger a população, especialmente idosos, crianças e pessoas em situação de maior vulnerabilidade, reduzindo os riscos à saúde provocado por eventos climáticos cada vez mais intensos e frequentes. No fim das contas, a expectativa é que o Brasil esteja mais preparado para enfrentar os desafios impostos pelas mudanças climáticas, preservando vidas e fortalecendo a capacidade de resposta do SUS diante de fenômenos extremos que já fazem parte da realidade do nosso país. Tivemos aí, né, como a enchente em Porto Alegre, as queimadas e, infelizmente, 2026 a gente já se prepara. Que bom saber que o governo já está se preparando para que a população sofra o menor impacto possível com essas mudanças climáticas e com o El Niño. Esse tipo de mudança climática são uma das poucas mudanças na natureza que a gente consegue prever com muita antecedência. Então, já se prevê aí que o verão de 2026 possivelmente será igual ou pior ao ano de 2024, que foi o ano mais quente após o período pré-industrial, que quando começa as medições aí. Então, o que a gente pode fazer para se programar em casa também? Tá com o ventilador estragado? Precisa comprar aí um ventilador, tudo? Talvez essa seja a melhor época da gente se preparar para isso, porque quando chegar a busca, a procura, com certeza os preços vão subir. Então é melhor que a gente já se prepare em casa também. Manutenção de ar-condicionado, ventilador, às vezes fazer a compra de um equipamento e não deixar para a última hora. Então a gente antecipa, como o governo também tem feito, para a gente ter uma qualidade de vida, se nós podemos dizer assim. Vamos lá, gente. Por aqui a gente continua aí curtindo um friozinho à noite, um friozinho de manhã, porque 2026 promete. Mas, se Deus quiser, a gente já se prepara para isso. Na sua alternativa, por aqui, 3h29.
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7: 6h42.
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9: Muito bem, 3 horas e 42 minutos e por aqui a gente vai finalizando mais uma edição do nosso Tardezinho 87, agradecendo a cada um de vocês pelo carinho, pela sintonia e pela amizade. Amanhã, a partir da 1 da tarde, a gente volta a se encontrar.
10: E assim a gente se despede você nesta quarta-feira. E por aí, julho será repleto de amor. Julho será repleto de riquezas, trabalhos, paz, cura, gentileza, progressos, bênçãos, felicidades, oportunidades, crescimento, gratidão e conquistas. Mas a maioria disso tudo depende de nós. Então, desejo a todos vocês um julho extraordinário. Nós voltamos amanhã, dia 2 de julho, quinta-feira. Até lá, com a graça de Deus.

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2: 3h56. 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

0: Murilo Rufi.
1: Obrigado, velho.
0: Obrigado, gente, obrigado, mais uma vez.
1: Irmão. Muito obrigado. Que Deus abençoe muito sua vida, seu projeto, obrigado sua vocês. Carreira, sua história. Muito feliz, viu? Muito viu? Feliz.
0: Que isso,
1: obrigado de coração por tudo.
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4: É assim, ó.

Alô pai, alô mãe. Amo vocês, viu?

0: você curtiu esse vídeo, não perde tempo não. Corre, se
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6: 4:17.

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4: 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Conta aí, vai.

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5: 4h35.
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11: 4h51.
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15: 5 e 6.
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22: Oi, turminha, tudo beleza? Tudo na Santa Paz? Chegando nesta quarta-feira aqui na sua rádio preferida, as 15 mais tocadas do dia. Vamos juntos, hein? Com um montão de música boa. Aumenta o volume nessa quarta-feira e vem com a gente.

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0: preferida. Muito bom estar com você, muito bom ter a sua sintonia aí, viu? Ó, vamos fazer um intervalinho aqui nas 15 mais pedidas? Daqui a pouquinho a gente tá de volta.
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5: 5:36.

mais tocadas, de volta aqui na programação da sua rádio preferida, as 15 melhores. Obrigado aí pela audiência, hein? Tá com o fone espetado aí, tá ouvindo a gente, tá no seu carro, no seu trabalho, na sua casa. Valeu pela sintonia. Vamos embora com as 15 mais

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1: Meus irmãos do Restaura, muito obrigado por esse carinho maravilhoso, por estar aqui.

0: sequência bacana, bem legal, só de música boa. A gente encerra a edição das 15 mais tocadas aqui na sua rádio preferida. Obrigado pelo carinho aí, pela audiência. Até a próxima, a gente se fala. Tchau, tchau.
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8: 6:04.
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14: Olá, minha gente, por aqui nós estamos chegando juntos com mais um programa chamado Sertanejo Classe A. Quem vos fala e se apresenta sou eu mesmo, Elber de Andrade. Prazer imenso estarmos juntos aí com você para tocar muita moda sertaneja aqui no seu rádio, né? Deixa cair as primeiras hoje.
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2: 6:28.
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1: 6h51.
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2: 6:56.

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2: 7h20.
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13: 7:25.
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13: 7h47.
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9: 7:53.
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1: Você está curtindo o sertanejo classe A na comunicação do amigão de sempre, o Elbert Andrade. Vamos juntos. É muito bom, né, saber que você está ligado com a gente, está ouvindo o nosso programa.
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1: Forte abraço do amigo Elbert Andrade. Obrigado você pela companhia, pela audiência. Voltaremos na próxima edição. Valeu, gente. Um abraço e até lá.
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2: 8:13.
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3: 8h22. 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
2: Tem coisas na vida da gente que é melhor nem perguntar. Quem pergunta o que quer, às vezes escuta o que não quer, viu?

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4: 8h34.
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3: 8h52.
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1: Guilherme Santiago.
2: Marília. Ai, Leirão. Vamos judiar desse povo.